0: temperaturas mais altas podem afetar o abastecimento de água e a navegabilidade dos rios.
1: Estados e municípios são orientados sobre medidas de preparação e resposta ao efeito climático.
0: O cenário também aumenta o risco de incêndios florestais. Luana Karen.
2: Tanto nas cidades quanto no campo, a prevenção é a melhor forma de evitar grandes incêndios.
1: Hoje na apresentação da Voz do Brasil, Luciana Vasconcelos e Luciano Seixas.
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1: 1 milhão de pessoas conseguiram uma vaga no mercado de trabalho nos meses de maio, junho e julho de 2026.
0: A construção civil foi o setor que mais abriu vagas de trabalho, segundo dados da Pesquisa Nacional por Amostra de Domicílios, divulgada hoje pelo IBGE.
1: A taxa de desocupação ficou em 5,3% no trimestre encerrado em julho e caiu 0,5 ponto percentual frente ao trimestre terminado em abril.
3: O número de pessoas ocupadas chegou a 103 milhões e 300 mil trabalhadores, 1 milhão a mais do que no trimestre anterior. Na comparação anual, foram quase 900 mil pessoas a mais trabalhando. A população desocupada caiu para 5 milhões e 800 mil pessoas, uma redução de 503 mil em relação ao trimestre anterior. A queda foi de 0,5 ponto percentual. Segundo o analista do IBGE, William Cattruwell, a taxa de subutilização da força de trabalho ficou em 13%.
4: As pessoas fora da força de trabalho diminuiu e também o contingente de pessoas desalentadas, ou seja, aquelas que desistiram de procurar algum emprego, ou se achavam muito velhas, ou se achavam muito jovens, ou por acharem que não há uma ocupação na região próxima. Isso vem diminuindo e foi o que aconteceu nesse trimestre mais uma vez.
3: O número de trabalhadores do setor privado com carteira assinada chegou a 39 milhões e 400 mil. O rendimento médio real do trabalhador ficou em R$ 3.762, reportagem Pablo Mundim.
0: Indústria farmacêutica, médica, de fertilizantes, biocombustíveis.
1: Áreas de cooperação entre Brasil e Índia.
0: É o que prevê um documento assinado hoje entre os dois países.
5: O documento assinado nesta quinta-feira pela Agência Brasileira de Promoção de Exportações e Investimentos, a APEX, e a Confederação da Indústria Indiana prevê o intercâmbio de informações sobre os mercados dos dois países, o compartilhamento de boas práticas, a promoção de feiras e o incentivo à internacionalização de pequenas e médias empresas, além de promover projetos conjuntos de atração de investimentos e facilitação de negócios entre Brasil e Índia. O ministro do Desenvolvimento, Indústria, Comércio e Serviços, Márcio Elias Rosa, diz que há interesses comuns em setores estratégicos.
6: É o caso do setor farmacêutico, é o caso de bioenergia, de biocombustíveis, é o caso de fertilizantes.
5: A Índia é atualmente o 10º principal destino das exportações brasileiras, enquanto o Brasil é o 26º maior fornecedor do mercado indiano. No ano passado, as exportações brasileiras para a Índia somaram quase 7 bilhões de dólares. O petróleo bruto aparece como principal produto vendido pelo Brasil ao país asiático. Reportagem Gabriela Noronha.
1: Universitários, fiquem de olho na data.
0: Termina segunda-feira o prazo para renegociar dívidas do FIES, o Fundo de Financiamento Estudantil.
1: Podem participar aqueles que firmaram o contrato até 2017.
7: Estudantes com dívidas nos contratos do FIES, o Fundo de Financiamento Estudantil, tem até segunda-feira, 31 de agosto, para pedir a renegociação. A iniciativa oferece condições especiais para renegociar contratos firmados até 2017 e que já estavam na fase de pagamento em maio deste ano. Podem participar estudantes em dia ou com parcelas em atraso, inclusive aqueles com restrição no nome. Após a formalização da renegociação e o pagamento da parcela de entrada, ocorre a retirada do nome do estudante e dos fiadores desses cadastros, quando aplicável. Os descontos e as opções de parcelamento mudam conforme a situação de cada dívida e o perfil do estudante. A renegociação pelo Desenrola FIES deve ser realizada junto ao Banco do Brasil ou a Caixa Econômica Federal. A solicitação pode ser feita pelos canais digitais das instituições financeiras ou presencialmente nas agências. Mais informações estão disponíveis no site do Ministério da Educação, em gov.br/MEC. Thaísa Vitória para a Voz do Brasil.
0: A partir de setembro, o fenômeno do El Niño deve atingir o país de forma mais intensa, segundo especialistas que trabalham na previsão de eventos climáticos.
1: Para a região norte, são previstos períodos de chuvas abaixo da média e temperaturas acima da média.
0: Isso pode trazer impactos na disponibilidade de água, dificultar a navegabilidade dos rios e o acesso a comunidades, além do aumento do risco de incêndios.
1: Para discutir medidas de preparação diante desse cenário, gestores da região norte estiveram reunidos hoje com representantes do governo.
0: A ideia é orientar estados e municípios sobre o planejamento de ações e o acesso a recursos federais.
8: A previsão é que o El Niño se apresente ainda mais forte neste ano, com consequências mais graves entre os meses de setembro e novembro. No norte e nordeste, a previsão é de seca. Em reunião com jornalistas, a ministra do Meio Ambiente e Mudança do Clima em exercício, Ana Flávia Franco, disse que a preocupação é com os incêndios, principalmente na região amazônica.
9: Identificamos vários focos de queimadas, especialmente na região norte, e deve se intensificar entre os meses de setembro e novembro. É uma região extremamente vulnerável e é uma região que significa para o equilíbrio climático do planeta e, nesse sentido, merece ter uma atenção bastante especial.
8: Entre as medidas previstas diante dos possíveis impactos do El Niño e das mudanças climáticas estão ações relacionadas à segurança hídrica, ao abastecimento de energia elétrica e à prevenção de desastres em áreas urbanas. A ministra da Casa Civil, Miriam Belchior, destacou a importância da atuação integrada entre os entes federativos.
9: Não conseguimos sozinhos de Brasília resolver todas as questões e identificar todos os problemas. Por isso, é importante que os municípios desenvolvam planos de contingência, mapeamento das áreas de risco, também para a gente poder emitir os alertas e mobilizar as equipes locais de defesa civil. Em relação aos recursos hídricos, a priorização de quais são os usos essenciais se tiver a escassez.
8: Também são previstas medidas de monitoramento relacionadas ao abastecimento de combustíveis e alimentos, a atuação da Força Nacional do SUS e a criação de salas de situação para o acompanhamento de temas como incêndios, saúde, estiagem e energia. Reportagem Márcia Fernandes.
1: E a população pode ajudar a prevenir incêndios em áreas urbanas e remotas.
0: Vamos saber na reportagem quais cuidados devem ser tomados para evitar que o fogo se alastre nessa época.
10: Escassez de chuva, vegetação seca e temperaturas altas. A combinação ideal para o surgimento de incêndios. Tanto nas cidades quanto no campo, o período exige cautela da população. Entre as recomendações do Corpo de Bombeiros está não atear fogo em terrenos como forma de limpeza do ambiente. Não colocar fogo em restos de poda, entulho ou lixo. Não jogar restos de cigarro acesos nas vias públicas e não soltar fogos de artifício ou fazer fogueiras próximo a locais com vegetação seca. O capitão Jean Charles, porta-voz da Operação Verde Vivo do Corpo de Bombeiros do Distrito Federal, destaca que a prevenção é a melhor forma de evitar grandes incêndios.
11: Na prevenção, a gente inclui a vigilância. Se houver alguém cometendo um incêndio, iniciando um incêndio, ou com suspeita, que a pessoa possa fazer a denúncia. Use os canais da cidade, segurança de cada cidade, os números de telefone da polícia, corpo de bombeiros, e faça a denúncia. Porque se cada um fizer a sua parte prevenindo e denunciando aqueles que tiverem com comportamento errado nesse sentido, todos vamos ganhar.
10: Com a possibilidade de intensificação do El Niño nos próximos meses, os cuidados devem ser reforçados. A perspectiva é de aumento do risco de incêndios florestais, especialmente na Amazônia, no Cerrado e na Caatinga. Nas áreas rurais, o uso do fogo para manejo do solo deve ter autorização dos órgãos ambientais do município ou do estado. Também é possível fazer a queima prescrita em ambientes naturais para evitar a propagação de incêndios florestais. Esse tipo de queima também só pode ser feita com orientação e autorização dos órgãos ambientais. Ao primeiro sinal de incêndio, a recomendação é ligar para o Corpo de Bombeiros no 193. Reportagem Luana Karen.
1: O trabalho de restauração do Cerrado, desenvolvido pela iniciativa Araticum, ganhou reconhecimento internacional.
0: O projeto foi escolhido pela Organização das Nações Unidas como uma das iniciativas de referência de restauração mundial.
12: A Araticum foi criada em 2020 para promover a restauração do Cerrado, o segundo bioma do Brasil que abrange mais de 2 milhões de quilômetros quadrados do território nacional e já perdeu mais de 50% de sua vegetação nativa. A iniciativa reúne diferentes setores e busca integrar a ciência aos conhecimentos de povos indígenas, comunidades tradicionais e agricultores familiares para ações relacionadas à conservação da água, do clima e da sociobiodiversidade. Daniel Vieira, pesquisador da Embrapa Recursos Genéticos, fala sobre o trabalho que é desenvolvido.
13: Conservar o cerrado de pé, passando por recuperar o cerrado da melhor maneira possível, tentar trazer o cerrado de volta, passa por uma agricultura sustentável dentro das áreas de agricultura e pastagem no cerrado, conservação do solo.
12: O reconhecimento da iniciativa Araticum Restauração do Cerrado Brasileiro como uma das iniciativas de referência da restauração mundial pela Organização das Nações Unidas aconteceu nesta quarta-feira durante a 17ª sessão da Conferência das Partes da Convenção das Nações Unidas de Combate à Desertificação na Mongólia. Para a Embrapa Recursos Genéticos e Biotecnologia, responsável pela rede, o reconhecimento internacional demonstra que a ciência brasileira está alinhada aos compromissos nacionais e os esforços coletivos de restauração para produzir soluções voltadas ao enfrentamento da crise climática e da perda de sociobiodiversidade. Reportagem Luciana Colares de Holanda.
1: Estão abertas até o dia 10 de setembro as inscrições para a terceira edição do Prêmio Mulheres e Ciência.
0: A iniciativa dá visibilidade às contribuições de pesquisadoras brasileiras para o desenvolvimento científico e tecnológico do país.
1: Acompanhe na reportagem de Graziele Bezerra.
14: A engenheira agrônoma Maria Ângela Hungria começou a se interessar por ciência ainda na infância, incentivada pela avó, que transformava as brincadeiras de criança em experiências.
15: Ela lia comigo, ela fazia experiências no fundo do quintal, ela viu que eu tinha esse interesse. Decidi aquele dia que ia ser uma microbiologista.
14: Hoje, ela atua como pesquisadora na Embrapa Soja e se tornou uma das referências mundiais em biotecnologia do solo. Maria Ângela foi uma das vencedoras na primeira edição do Prêmio Mulheres e Ciência, promovido pelo Conselho Nacional de Desenvolvimento Científico e Tecnológico, CNPq. O trabalho mostrava o uso de biológicos na agricultura, como bactérias e fungos benéficos, em substituição aos fertilizantes químicos.
15: E eu realmente passei toda a minha vida tentando provar e desenvolver pesquisas para fazer os biológicos viáveis para uma agricultura altamente produtiva, mas sustentável. No Brasil, a gente quer ser cientista é muito difícil, sabe? O que a gente tem que vencer as barreiras para fazer ciência é muito difícil.
14: O Prêmio Mulheres e Ciência valoriza a produção científica feminina e incentiva ambientes acadêmicos e científicos mais inclusivos. A diretora de Cooperação Institucional Internacional e Inovação do CNPq, Dalila Andrade Oliveira, explica as quatro categorias de premiação.
16: Incentivo hoje são as jovens estudantes de ensino médio, que a gente já tem de começar a despertar quando ainda nem fizeram opção pela carreira acadêmica. Na categoria estímulo, são pesquisadoras que já estão inseridas no campo científico e que a gente espera que o prêmio dê a elas maior visibilidade. E a terceira faixa individual é a faixa da trajetória. O que esse prêmio faz é reconhecer essa trajetória. E aí a quarta faixa é premia as universidades que adotam políticas de valorização da equidade de gênero.
14: As inscrições do prêmio estão abertas até 10 de setembro em gov.br/
17: CNPq. Reportagem

0: Faz parte do programa de mestrado e doutorado para inovação 2026. A iniciativa oferece bolsas para graduandos. O objetivo é estimular a realização de pesquisas de mestrado e doutorado em universidades brasileiras, em parceria com a iniciativa privada, instituições de governo e entidades do terceiro setor. A diretora de Cooperação Institucional Internacional e Inovação do CNPq, Dalila Andrade Oliveira, falou sobre o programa.
1: O objetivo mesmo dessa chamada é desenvolver inovação lá na ponta. Então, o que a gente quer, na realidade, é colada numa agenda de inovação para o país, que tem muito a ver com o que a gente está buscando aí em termos de elevar a capacidade inovadora do país.
0: Já o segundo edital é para o programa Recursos Humanos em Áreas Estratégicas, pesquisador na empresa. Este ano será direcionado especialmente para a área de inteligência artificial. É o que explica a diretora de Cooperação Institucional Internacional e Inovação do CNPq, Dalila Andrade Oliveira.
1: São 50 milhões de reais para financiar pesquisas em inteligência artificial em empresas inovadoras, startups.
0: Márcia Mortari é professora e pesquisadora da Universidade de Brasília, a UNB, e já participou do programa de recursos humanos.
2: Eu acho que isso que é a grande vantagem, né? Você fixar pessoas altamente qualificadas para estar trabalhando na empresa.
0: Os interessados em participar do programa Recursos Humanos em Áreas Estratégicas, pesquisador na empresa, têm até o dia 9 de outubro para enviar a proposta para o CNPq. Já o prazo para o envio das propostas do programa de mestrado e doutorado para inovação é 11 de dezembro. O endereço é gov.br/CNPq. Reportagem Alisson Machado.
3: E hoje tem estreia aqui na Voz do Brasil com o quadro Ciência na Prática.
4: Toda semana vamos mostrar como a ciência impacta diretamente a vida da população num bate-papo direto e descomplicado.
3: Hoje vamos falar de algo que parece coisa de filme: a pele da tilápia sendo usada no tratamento de ferimentos e queimaduras.
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6: Pesquisa 100% brasileira está inovando o campo da tecnologia médica para o tratamento de feridas e queimaduras graves.
7: Eu sou Edmar Maciel Lima Júnior, médico, cirurgião plástico, coordenador geral da pesquisa da pele da tilápia na Universidade Federal de Ceará. O grupo da gente viu que até hoje no Brasil não havia nenhuma pele animal registrada na Anvisa, que a tilápia é o peixe mais consumido no Brasil e o segundo maior do mundo. Além de ser um animal de água doce, tem menos risco de transmissão de doença, e a pele é um produto de descarte da piscicultura que contamina o meio ambiente. E aí, quando iniciamos os estudos, detectou-se que a pele da tilápia tem uma proteína importantíssima na cicatrização, e esse foi o start para todo o início e desenvolvimento da pesquisa.
6: O que antes era descartado no manejo de peixes, hoje virou um recurso inovador para cuidados médicos que tem despertado interesse até de instituições internacionais.
7: São 406 pesquisadores, 23 coordenadores de área. Hoje nós temos 48 artigos publicados no Brasil e fora. Ganhamos 27 prêmios em primeiro lugar e temos instituições tanto no Ceará como no Brasil e no mundo, haja visto como temos o Butantan, a Fiocruz, a própria NASA já fez parceria de pesquisa com a gente.
6: Acompanhe a pesquisa na página da Universidade Federal do Ceará. E esse foi o Ciência na Prática, com produção de Warby Calil e edição de Edinaldo Júnior. E nosso encontro com o saber científico volta na próxima semana. Até lá.
4: Você sabe o que são bioinsumos? São produtos de origem biológica que podem ser usados na agricultura para ajudar no controle de pragas, na nutrição das plantas e na melhoria do solo.
3: E para incentivar esse tipo de prática na agricultura familiar, o Banco Nacional de Desenvolvimento Econômico e Social vai apoiar a produção mais sustentável.
4: Interessados podem se inscrever até 31 de agosto.
8: Por meio de uma chamada de projetos, o BNDES, Banco Nacional de Desenvolvimento Econômico e Social, vai disponibilizar

0: 40 milhões de reais para apoiar a produção de bioinsumos por cooperativas e associações de agricultores familiares. Os recursos poderão ser destinados à implantação ou estruturação de unidades de produção industriais ou semi-industriais de bioinsumos para uso próprio, utilizando processos de biotecnologia. O objetivo da iniciativa é estimular a produção de insumos de origem biológica para uso próprio pela agricultura familiar na produção de alimentos saudáveis. Como explica a gerente do Departamento de Inclusão Produtiva e Educação do BNDES, Raquel Zanon.
1: Os bioinsumos, eles podem ser, por exemplo, micro-organismos, predadores naturais de pragas e de extratos vegetais que contribuem para o crescimento e para a saúde dos sistemas agrícolas. O seu uso, ele está associado a práticas agrícolas mais sustentáveis e à segurança alimentar.
0: Mais informações sobre a chamada de projetos estão disponíveis no site bnds.gov.br/bioinsumos. Reportagem André de Barros Lima.
2: Profissionais da segurança pública poderão participar em setembro do Dia C da Capacitação de Gênero.
3: A formação vai abordar temas como atendimento humanizado sem revitimização, medidas protetivas de urgência e avaliação de risco em casos de mulheres vítimas de violência.
2: O curso será realizado no dia 2 de setembro de forma presencial nas 27 capitais do país.
3: A Coordenadora Geral de Garantia de Direitos e Acesso à Justiça do Ministério das Mulheres, Ana Maria Martins, detalha a capacitação.
4: Essa formação foi pensada para todos os profissionais da segurança pública, corpo de bombeiros, policiais civis, militares, as perícias. E a ideia é que a gente consiga incorporar justamente a perspectiva de gênero, a sensibilização desses profissionais da segurança pública no atendimento às mulheres em situação de violência.
2: As inscrições encerram no dia 28 de agosto e podem ser feitas pelos sites gov.br/MJ ou então gov.br/mulheres.
3: Empresas e representantes do setor de inovação podem participar da escuta de mercado sobre o projeto Nuvem Brasileira.
2: A audiência pública virtual ocorre no dia 3 de setembro, às 10 horas da manhã.
3: O projeto prevê uma solução nacional para armazenamento e processamento seguro de dados da administração pública, com infraestrutura e gestão brasileira.
2: As contribuições do setor podem ajudar a definir alternativas técnicas e contratuais para a implantação da Nuvem Brasileira.
3: Para participar e para obter mais informações, acesse abdi.com.br/nuvem brasileira.
2: E essas foram as notícias do governo federal.
3: Uma realização da Secretaria de Comunicação Social da Presidência da República.
2: Fique agora com as notícias do Poder Judiciário e do Congresso Nacional. Boa noite.
3: Boa noite para você e até amanhã.
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0: jornada do CNJ destaca a prevenção após 20 anos da Lei Maria da Penha.
1: TSE e Google fecham parceria para ampliar proteção contra uso indevido de IA nas eleições.
0: Para o STJ, concordância expressa de proprietária autoriza cobrança de taxas por condomínio irregular.
1: Boa noite, eu sou o Arthur Filho.
0: E eu sou Walter Lima.
1: Supremo Tribunal Federal retoma julgamento de ação sobre o acesso de autoridades a registros de conexão de usuários da internet.
0: O caso trata de regras de acesso a dados de IP de usuários. O endereço de IP é um número que identifica a conexão usada por um dispositivo para acessar a internet.
1: Jornada do CNJ destaca a prevenção após 20 anos da Lei Maria da Penha.
0: O evento é promovido desde a vigência da Lei Pablo Lemos.
2: O Fórum Nacional de Enfrentamento à Violência contra a Mulher foi aberto hoje em Campo Grande, Mato Grosso do Sul. Um dos pontos discutidos é saber qual é a razão da violência contra a mulher. Ao fim da jornada de 2 dias, o Conselho Nacional de Justiça vai fazer um documento estratégico com propostas concretas para o aprimoramento da política judiciária nacional de enfrentamento à violência contra as mulheres.
1: A Associação de Moradores em Parcelamentos Irregulares pode cobrar taxas condominiais quando proprietários concordarem expressamente por escrito com a obrigação.
0: Essa conclusão é do Superior Tribunal de Justiça, o STJ. Fátima Uchoa.
3: Um condomínio constituído em parcelamento irregular no Distrito Federal ajuizou ação de cobrança contra uma condômina para receber o pagamento de cotas referentes a cerca de 5 anos. Ao reformar a sentença, o Tribunal de Justiça do DF entendeu que a cobrança era válida diante da assinatura da proprietária do imóvel concordando com as taxas. E a terceira turma do STJ manteve o entendimento, avaliando que o consentimento voluntário torna legítima a exigência das contribuições e afasta a aplicação de precedentes do Supremo Tribunal Federal e do próprio STJ, os quais proíbem a cobrança de taxas de pessoas que não aderiram à associação. O relator foi o ministro Vilas Boas Cueva.
1: O Emprega Lab foi instalado em Mato Grosso do Sul nesta quinta-feira.
0: A iniciativa é um dos pilares da pena justa e emprega do Conselho Nacional de Justiça, Rocine Gomes.
4: O Mato Grosso do Sul se tornou o 10º estado brasileiro a instalar o Emprega Lab. O lançamento foi no Tribunal Regional do Trabalho da 24ª Região, em Campo Grande. O objetivo é capacitar profissionalmente pessoas que estão passando por privação de liberdade ou que deixaram o sistema prisional. O evento contou com autoridades e uma exposição de artesanato produzido por custodiados. Até o fim de setembro, a expectativa é lançar o Emprega Lab no Acre, no Espírito Santo, no Paraná e em Rondônia.
1: TSE e Google fecham parceria para ampliar proteção contra uso indevido de IA nas eleições.
0: Nesta quarta-feira em Brasília foi lançada uma campanha para incentivar candidatas e candidatos das eleições gerais de 2026 a utilizarem a ferramenta de detecção por semelhanças. Guilherme Firmino tem mais informações.
5: Desenvolvida pelo YouTube, a tecnologia é capaz de identificar conteúdos gerados por inteligência artificial que reproduzem imagens de uma pessoa. A ferramenta permitirá que os próprios candidatos acompanhem a utilização de sua imagem no ambiente digital, podendo identificar, analisar e, se houver uso indevido de imagem, solicitar a remoção do conteúdo. O presidente do TSE destacou que a parceria representa um esforço conjunto para preservar direitos fundamentais no ambiente digital e fortalecer a confiança no processo eleitoral.
1: Justiça condena o estado do Maranhão a recuperar casarão histórico no centro da capital, em São Luís.
0: Decisão atende a pedidos do Ministério Público Federal, Sabrine Menezes.
6: Com a decisão, o estado do Maranhão tem até 3 meses para apresentar ao IFAM e executar um projeto de obras emergenciais para eliminar os riscos estruturais e conter a deterioração da fachada e da cobertura do casarão, localizado na Rua Portugal. Já o projeto de recuperação integral deve ser executado em até 6 meses. Além disso, o estado deve manter a vigilância patrimonial contínua do imóvel para evitar invasões, ocupações irregulares e novos danos. Em caso de descumprimento das obrigações, a multa é de R$ 1.000 por dia.
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1: A você, uma boa noite.
0: E até amanhã.

0: que começa agora.
1: Congresso antecipa a comissão mista para analisar fim da chamada taxa das blusinhas.
0: Fies pode ter desconto maior para médicos que trabalham em áreas sem atendimento.
1: Pesquisa data Senado. Brasileiras sofrem violência, mas não se reconhecem como vítimas.
0: Boa noite.
1: Boa noite.
0: Para atrair médicos para regiões onde faltam profissionais, um projeto em análise no Senado propõe aumentar o desconto na dívida do Fies a quem trabalhar nessas áreas.
1: A ideia é transformar o abatimento da dívida em um incentivo para levar mais médicos aos locais onde a população mais precisa de atendimento pelo SUS. Quem traz os detalhes é a repórter Patrícia Oliveira.
2: Mais de 60% dos médicos do país estão concentrados em 48 municípios e em capitais com mais de 500 mil habitantes, deixando outras áreas, especialmente na região norte, com escassez de profissionais. Um projeto do senador Dr. Irã, do Progressistas de Roraima, propõe que médicos formados com financiamento do Fies descontem até metade do valor da parcela mensal da dívida quando trabalharem na rede pública em áreas com falta e dificuldade de reposição ou retenção desses profissionais, consideradas prioritárias pelo Ministério da Saúde. Hoje, o Fies já permite abatimento da dívida para médicos que atuam por pelo menos um ano em equipes de saúde da família e em outros grupos específicos que atendem essas regiões. O projeto amplia o benefício para todos os médicos, inclusive especialistas, que trabalharem nos serviços públicos dessas localidades. Para o senador, a proposta, que está pronta para votação na Comissão de Assuntos Sociais, pode reduzir a dívida dos profissionais e levar médicos para onde eles são mais necessários.
3: Damos um alívio grande ao jovem médico que muitas vezes sai da faculdade com uma dívida enorme e, ao mesmo tempo, levamos mais profissionais às estruturas hospitalares, às UBSs, enfim, a todas as estruturas de atendimento do nosso gigante SUS, reforçando o acesso às pessoas que mais precisam nos rincões desse país.
2: Se for aprovado na Comissão de Assuntos Sociais, o projeto ainda será analisado pela Comissão de Assuntos Econômicos.
0: E a Comissão de Direitos Humanos vai criar um grupo de trabalho sobre a suspensão pela Anvisa de um remédio para a distrofia de Duchenne.
1: Essa distrofia muscular é uma doença genética rara e progressiva que causa perda de força dos músculos. A reportagem é de Márcio Maturana.
4: A Comissão de Direitos Humanos fez uma audiência pública com especialistas e famílias de pacientes para debater a situação regulatória do medicamento. Débora Racelli, mãe do paciente Raul, de 6 anos, disse que o Elevides é a esperança das famílias.
5: Aproximadamente no Brasil, temos 15 meninos medicados, como já foi falado. 1.200 meninos no mundo receberam o tratamento através de estudos e via comercial. Eles estão bem, eles estão crescendo, eles estão vivendo, eles estão indo para a escola, eles estão indo brincar. Pode não ter os melhores ganhos no gráfico, mas a doença parou, a doença estabilizou, a doença está dando respiro para que eles sejam crianças.
4: O diretor da Anvisa, Daniel Pereira, explicou que a decisão da agência não é definitiva.
6: Não há decisão imutável por parte da agência. As decisões da agência, elas são feitas conforme os dados que a gente tem no momento, conforme os dados que a gente recebe, conforme os dados que a gente consegue, né, avaliar.
4: O medicamento é aplicado em dose única e os pacientes são acompanhados com relatórios periódicos. O laudo definitivo sobre a eficácia do remédio deve ser concluído em 2031. A senadora da Maris Alves, do Republicanos do Distrito Federal, que é presidente da Comissão de Direitos Humanos e coordenou o debate, anunciou que vai criar um grupo de trabalho para buscar uma solução no caso do medicamento Elevides.
0: A comissão mista que analisa a medida provisória que zera o imposto de importação sobre compras de até $50 em plataformas virtuais se reúne amanhã para eleger o presidente. Conhecida como taxa das blusinhas, a MP também autoriza o ministro da Fazenda a alterar as alíquotas do imposto de importação sobre remessas postais internacionais. Para compras de até $50, a alíquota poderá ser reduzida a zero. Já para remessas de até $3.000, poderá chegar a 30%.
1: O deputado deputado Reginaldo Lopes, do PT de Minas Gerais, foi indicado pelo presidente da Câmara, Hugo Mota, para presidir a comissão. A indicação do relator caberá ao Senado. O parlamentar defendeu a aprovação rápida da MP, que perde a validade no dia 8 de setembro.
7: Nós vamos debater e fazer um grande diálogo com todos os setores econômicos da indústria brasileira, com os parlamentares, senadores, e vamos sim defender a aprovação imediata deste direito do povo brasileiro de poder ter isenção nas suas compras internacionais até $50.
0: A violência contra a mulher ainda é uma realidade no Brasil e muitas brasileiras não reconhecem como violência situações de agressão que vivenciam no dia a dia.
1: Os dados estaduais da mais recente pesquisa nacional do Data Senado revelam diferenças na percepção da violência de gênero entre os estados e mostram como essa falta de reconhecimento pode dificultar a denúncia e a busca por ajuda. A reportagem é de Raíssa Abreu.
8: A distância entre a violência vivida e a declarada é uma das principais conclusões da pesquisa. Em Alagoas, 36% das mulheres relataram situações de violência sem identificá-las como violência doméstica ou familiar. No Paraná e em São Paulo, esse índice foi de 25%. O presidente do Senado, Davi Alcolumbre, disse em nota que divulgar dados por estado ajuda a entender o problema em profundidade e aumenta a chance de combatê-lo. O coordenador do Data Senado, José Henrique Varanda, disse que o objetivo não é criar um ranking entre os estados.
9: O detalhamento estadual é muito mais importante não para criar um ranking, mas para identificar as necessidades de cada localidade. A gente olha para esses números, a gente vê que ainda estamos assim muito aquém da realidade.
8: A 11ª edição da Pesquisa Nacional de Violência contra a Mulher ouviu 21.641 mulheres nos 27 estados e no Distrito Federal. A pesquisa é uma parceria do Data Senado com o Observatório da Mulher contra a Violência.
10: Eleições 2026.
0: O programa Seu Voto Importa da Justiça Eleitoral vai oferecer transporte a eleitores com mobilidade reduzida.
1: A solicitação deve ser feita até 14 de setembro, 20 dias antes da data da eleição. Repórter Pedro Pincer.
11: Eleitoras e eleitores que necessitarem de apoio para se deslocarem até seus locais de votação nas eleições de 2026 contarão com um serviço de transporte individual gratuito. O programa Seu Voto Importa do Tribunal Superior Eleitoral busca reduzir as barreiras físicas ao exercício do voto e promover a inclusão de grupos historicamente vulnerabilizados. E foi inspirado em experiências desenvolvidas por tribunais regionais como o de Pernambuco. Assessor de planejamento do órgão, Acácio Leite, explicou como o Seu Voto Importa funciona na prática.
12: Então nós transportamos eleitores com deficiência visual, deficiência auditiva, paralisia cerebral, síndrome de Down, autismo, deficiência física, todos os tipos de deficiência nós atendemos. No dia das eleições, vai buscar esse eleitor em casa, leva ele para votar até o local de votação e traz ele de volta até a casa dele com toda a segurança e com um apoio técnico bem interessante.
11: A solicitação pode ser apresentada pelo próprio eleitor ou, quando necessário, por seus representantes legais ou de apoio. O pedido pode ser feito presencialmente, diretamente no cartório eleitoral da zona correspondente ou por canais remotos e eletrônicos até 14 de setembro.
0: E amanhã, sexta-feira, começa o horário eleitoral gratuito das eleições 2026. As emissoras de rádio e TV devem destinar tempo para que os candidatos e candidatas divulguem as propostas de campanha para os cargos de presidente da República, deputado federal, governador, senador e deputado estadual ou distrital, no caso do Distrito Federal.
1: A propaganda eleitoral gratuita será veiculada de segunda a sábado com 50 minutos diários em rede, divididos dois blocos de 25 minutos no rádio e na TV. Além disso, 70 minutos serão destinados a inserções de 30 e 60 segundos distribuídas ao longo do dia. O horário eleitoral deve ocorrer até o dia 1º de outubro, 3 dias antes da realização do primeiro turno. Edição de Paula Groba e trabalhos técnicos de Eliseu Caires, o Jornal do Senado fica por aqui. Acompanhe agora as notícias da Câmara dos Deputados. Boa noite.
0: Boa noite e até amanhã.

0: avança a proposta que permite instalação de faróis auxiliares em caminhões.
1: Boa noite. Uma comissão da Câmara aprovou a instalação de faróis auxiliares em caminhões. A repórter Maria Neves explica por que a medida foi considerada necessária.
2: A Comissão de Viação e Transportes da Câmara dos Deputados aprovou o projeto do deputado Rodrigo Dazaele, do PL do Mato Grosso, que permite a instalação de faróis auxiliares em caminhões que circulam em áreas privadas. Pelo texto, veículos de transporte de carga utilizados em atividades agropecuárias, florestais, industriais e logísticas poderão ter luzes adicionais, desde que elas possam ser desligadas manualmente para circular em vias públicas. Na opinião do relator, deputado Zé Trovão, do PL de Santa Catarina, a mudança evita que os motoristas sejam punidos simplesmente por terem o equipamento no caminhão. Ele também defende que a iluminação adicional vai tornar a direção de caminhões mais segura.
3: Nós temos hoje muitos veículos que transitam em propriedades rurais, em áreas que são 500, 600, até 1000 quilômetros ou mais, em estradas precárias, estradas de chão. E essas estradas, elas não têm iluminação de nenhum tipo. Às vezes o cara tá transitando, quando ele vê, ele tá em cima de um animal, de um boi, de um cavalo ou de um animal silvestre e acaba acontecendo um acidente. Se ele tem as lâmpadas auxiliares, ele consegue ter um foco maior, mais longe desses animais, dessas estradas.
2: Pelo texto aprovado, o condutor que trafegar por via pública com a iluminação auxiliar ligada incorrerá infração grave a ser punida com multa e retenção do veículo para regularização. Uma pesquisa realizada pela Fundação Instituto de Pesquisas Econômicas e a Secretaria Nacional de Trânsito apontou que caminhões e ônibus respondem por aproximadamente 4% dos veículos em circulação no país. Isso corresponde a cerca de 4.900.000 veículos. A proposta que permite a instalação de faróis auxiliares em caminhões ainda será analisada pela Comissão de Constituição e Justiça. Da Rádio Câmara de Brasília, Maria Neves.
4: Transportes.
0: Júlio Arco Verde, do PP do Piauí, apoia a proposta que muda as regras de cobrança do IPVA. O texto estabelece a alíquota máxima de 1% sobre o valor venal dos veículos e determina que os estados possam conceder descontos para modelos menos poluentes.
1: A proposta considera exclusivamente o peso de fábrica do veículo, em vez do valor de mercado, para o cálculo do IPVA. Júlio Arco Verde acredita que a medida torna a cobrança do imposto mais justa e alinhada a modelos adotados em outros países.
4: Consumidor.
0: Embalagens de produtos industrializados não poderão exibir fotos de componentes que não fazem parte da receita. É o que determina o projeto de Félix Mendonça Júnior, do PDT da Bahia, segundo o qual as ilustrações orientam mais a decisão de compra do que a leitura da lista de ingredientes.
1: Além disso, o projeto de Félix Mendonça Júnior prevê que a Anvisa estabeleça o teor mínimo de ingredientes, como chocolates, frutas e queijos, para destaque nas embalagens, seguindo padrões internacionais de composição e denominação de alimentos.
4: Direitos humanos.
0: Gervásio Maia, do PCdoB da Paraíba, defende a aprovação de projeto que obriga academias a trazer informações e instruções em braille nos equipamentos. Relator da matéria na Comissão de Constituição e Justiça da Câmara, o deputado afirma que o objetivo é ampliar a autonomia das pessoas com deficiência visual.
1: Gervásio Maia argumenta que a adaptação promove a inclusão desse público nas atividades físicas, contribuindo também para a redução do risco de acidentes durante a prática dos exercícios.
0: A alteração no Estatuto do Índio vai garantir a disponibilidade de intérpretes de línguas de povos originários em atendimentos públicos a indígenas. A relatora da matéria na Comissão da Amazônia, deputada Dilvanda Faro, do PT do Pará, pede urgência na aprovação do texto.
1: Dilvanda Faro explica que a medida amplia o acesso a direitos e a serviços essenciais, priorizando a contratação de intérpretes das próprias comunidades para facilitar a comunicação e evitar a criação de cargos permanentes.
4: Justiça.
0: Devedores de pensão alimentícia podem ser proibidos de entrar em estádios de futebol e outros eventos esportivos. A restrição está prevista em um projeto apresentado por Rodrigo Gambale, do Podemos de São Paulo.
1: A proposta exige que os organizadores dos eventos barrem os inadimplentes na entrada, inclusive por biometria. Rodrigo Gambale acredita que a medida protege crianças e adolescentes e dá mais agilidade à cobrança das pensões.
4: Segurança Pública.
0: Alexandre Leite, do União de São Paulo, propõe aumentar a pena para quem fizer falsa acusação de violência doméstica e familiar. O deputado explica que a ideia é alterar o Código Penal para endurecer a punição do crime de denunciação caluniosa.
1: O texto também prevê que a concessão de medida protetiva com base em denúncia falsa passe a configurar o crime de denunciação caluniosa. Alexandre Leite afirma que a medida busca preservar a credibilidade do sistema de proteção às vítimas e punir quem agir de má fé.
4: Desenvolvimento Regional.
0: Projeto de Domingos Neto, do PSD do Ceará, busca ampliar a utilização do reuso de água e da dessalinização em regiões afetadas pela seca. O deputado também inclui no texto incentivos de financiamento para projetos que adotarem essas tecnologias.
1: Domingos Neto explica que a iniciativa facilita o acesso a financiamentos para projetos que promovam fontes complementares de abastecimento de água. Ele acrescenta que a medida prioriza a eficiência do uso da água, além de preservar os mananciais.
4: Trabalho.
0: Os deputados aprovaram um projeto que obriga a notificação do distúrbio vocal relacionado ao trabalho como doença funcional. A repórter Paula Bittar tem os detalhes.
5: A Comissão de Constituição e Justiça da Câmara aprovou o projeto que determina a notificação compulsória do distúrbio vocal relacionado ao trabalho como doença funcional. O objetivo é aperfeiçoar as políticas públicas e proteger a saúde vocal de profissionais que utilizam a voz como instrumento de trabalho, em especial professores e teleoperadores. O autor do projeto, deputado Rogério Correia, do PT de Minas Gerais, ressaltou que o distúrbio é uma doença que está extremamente associada ao trabalho.
6: Ela vai influenciar na vida das pessoas e precisa de ter o tratamento relacionado ao trabalho, por isso uma doença do trabalho. Assim colocado, leva os professores a ter uma proteção pela profissão que ele exerce.
5: O projeto considera distúrbios vocais relacionados ao trabalho quaisquer formas de desvios vocais relacionados à atividade profissional que diminuam, comprometam ou impeçam a atuação ou a comunicação do trabalhador. A proposta que determina a notificação compulsória do distúrbio vocal relacionado ao trabalho como doença funcional já pode seguir ao Senado. Da Rádio Câmara de Brasília, Paula Bittar.
1: Ayrton Faleiro, do PT da Bahia, comemora a aprovação na Câmara do fim da escala 6x1. Na avaliação do deputado, a medida amplia direitos e melhora a qualidade de vida da classe trabalhadora.
0: O parlamentar também afirma que a mudança representa um ganho para a economia e destaca a participação de trabalhadores, dos parlamentares e do governo federal na aprovação da proposta. Para Ayrton Faleiro, a medida garante mais dignidade aos trabalhadores brasileiros.
7: A aprovação do fim da escala 6x1, estabelecendo 2 dias de descanso para a classe trabalhadora, para cuidar da família, para cuidar da saúde, para cuidar do esporte, para cuidar da sua religiosidade, é um ganho fundamental para a nossa economia. Quem está de parabéns mesmo são os trabalhadores e trabalhadoras do Brasil, que agora vão ter uma condição mais digna para, além do trabalho, uma vida melhor.
4: Saúde.
1: É de Josenildo, do PDT do Amapá, projeto que proíbe a prescrição e o uso de implantes hormonais para fins estéticos ou melhoria do desempenho físico. O projeto prevê que esses produtos somente sejam indicados para diagnóstico compatível e respaldo científico.
0: Josenildo propõe que farmácias e estabelecimentos registrem o profissional responsável, o paciente, a composição e o lote de cada implante. O congressista explica que o registro registro de cada implante permite identificar prescrições que usam diagnósticos médicos como justificativa para fins estéticos.
4: Previdência.
1: Eduardo da Fonte, do PP de Pernambuco, apresentou o projeto que determina o pagamento provisório do benefício de prestação continuada quando o INSS não analisar o pedido em até 45 dias. Ele explica que a implantação deverá ser feita em até 5 dias úteis após o fim do prazo.
0: Eduardo da Fonte esclarece que o pagamento temporário não substitui a análise definitiva do INSS. Ele acrescenta que se o pedido for negado, o benefício será interrompido depois de assegurado o direito de defesa, sem devolução automática dos valores recebidos de boa-fé.
1: Projeto de Adriano do Baldi, do PP de Goiás, inclui o Dia Nacional do Povo Cigano, celebrado em 24 de maio, no calendário oficial de eventos nacionais. Ele explica que a medida visa incentivar a realização de campanhas educativas e de combate a estereótipos.
0: Embora 24 de maio já marque o Dia Nacional do Cigano, Adriano do Baldi diz que o reconhecimento oficial da data vai dar mais visibilidade a esta comunidade histórica e vai fortalecer o acesso a direitos básicos como documentação, saúde, educação e moradia.
1: Pastor Diniz, do União de Roraima, é favorável à renovação da permissão para que a Rondovisão Rondônia Rádio e Televisão continue operando uma emissora de rádio FM em Ji-Paraná por mais 10 anos.
0: O relator da proposta na Comissão de Comunicação afirma que a documentação apresentada pela empresa atende às exigências legais e às normas do colegiado. Por isso, o pastor Diniz defende a homologação do ato do Poder Executivo pelo Congresso Nacional.
4: Educação.
1: Projeto de Da Vitória, do PP do Espírito Santo, prevê descontos a participantes do FIES com pagamentos em dia ou em atraso de até 90 dias. Ele argumenta que a proposta permite que o beneficiário quite a dívida à vista sem pagar juros e multas, com desconto de até metade do valor financiado.
0: Da Vitória também propõe parcelamento em até 150 meses, com eliminação de juros e multas, além de desconto de até 30% sobre a dívida principal. O deputado diz que as renegociações devem alcançar os bons pagadores, desde que não provoquem perda de receita para o fundo estudantil.
4: Votação.
1: Em reunião com o presidente da República, os presidentes da Câmara, Hugo Mota, e do Senado, Davi Alcolumbre, definiram os projetos que terão prioridade na semana de esforço concentrado do Congresso. O repórter José Carlos Oliveira tem os detalhes.
8: Os presidentes da Câmara dos Deputados, Hugo Mota, e do Senado, Davi Alcolumbre, se reuniram com o presidente Lula no Palácio Alvorada e definiram 5 propostas com prioridade de votação entre 1º e 4 de setembro, último esforço concentrado do Congresso antes da eleição de outubro. 4 propostas já foram aprovadas pelos deputados e estão em análise no Senado. O fim da escala 6x1 de trabalho semanal, a chamada PEC da Segurança Pública, a Política Nacional de Minerais Críticos e Estratégicos e os incentivos fiscais para a instalação de data centers no Brasil, batizados de Redata. O presidente da Câmara, Hugo Mota, elogiou a possibilidade de avanços legislativos por meio de diálogo e cooperação institucional.
9: Mais feliz ainda de ver essas matérias que passaram na Câmara, como a PEC da Segurança, a PEC do fim da escala 6x1, o projeto dos minerais críticos, que é um projeto estratégico para o país, de soberania nacional, e também o Redata, que além do ponto de vista dos investimentos que o Brasil irá receber, nós teremos condição também de armazenar os dados da população brasileira aqui em nosso país, não mais dependendo de outros países.
8: O 5º item da pauta prioritária é a medida provisória que zera temporariamente a chamada taxa das blusinhas, ou seja, a cobrança do imposto de importação federal de 20% sobre remessas postais internacionais de até $50. O Gumota lembrou que a medida provisória perde a validade em setembro, com riscos de prejuízos para milhões de brasileiros que compram pela internet. Mota indicou o deputado Reginaldo Lopes, do PT de Minas Gerais, para presidir a comissão mista sobre o tema. Os deputados aprovaram a PEC da segurança em março. O texto garante mais recursos para o setor, inclusive por meio da destinação de dinheiro arrecadado com as BETs para o Fundo Nacional de Segurança Pública e o Fundo Penitenciário Nacional. O fim da escala 6x1 foi aprovado pela Câmara em maio. O projeto prevê jornada de 40 horas semanais em 5 dias, com 2 de descanso e sem redução de salário. Também em maio, os deputados aprovaram a Política Nacional de Minerais Críticos, com incentivos governamentais à exploração de minerais considerados fundamentais na produção de tecnologias, como smartphones, carros elétricos e sistemas militares. O projeto de lei do REDATA, Regime Especial de Tributação para Serviços de Data Center, foi aprovado pela Câmara em fevereiro. Da Rádio Câmara de Brasília, José Carlos Oliveira.
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1: Economia.
2: Doutor Luiz Ovando, do PP de Mato Grosso do Sul, defende a proposta de emenda à Constituição que amplia a imunidade tributária para igrejas e entidades filantrópicas. O texto já foi aprovado na Câmara e seguiu para análise dos senadores.
3: O deputado afirma que a medida fortalece o trabalho social desenvolvido por igrejas e organizações beneficentes, ampliando recursos destinados ao atendimento da população. Doutor Luiz Ovando acrescenta que a proposta prevê mecanismos de devolução tributária para evitar cobranças consideradas excessivas.
4: Quando você compra uma lâmpada, compra alguma coisa em supermercado, então isso tudo é tributado. Então, se já está tributado e o cidadão, membro da igreja, já paga imposto de renda, se ele tiver uma empresa, ele também recolhe esse valor, nós estamos aqui, através dessa PEC, defendendo o fato de que as instituições e também as filantrópicas que prestam serviço à comunidade sejam isentadas, sejam imunizadas, vamos dizer assim, desse recolhimento. E se acontecer, isso seja devolvido através de um cashback.
2: Zé Neto, do PT da Bahia, apresentou o projeto que cria o programa Fazer o Bem para a Melhor Idade, que permite a empresas abater do imposto de renda valores destinados a idosos que vivem em asilos ou casas de repouso.
5: E o que que nós queremos? Que nesse projeto a gente vai atender os idosos com rendimentos mensais inferiores ao limite da isenção de imposto de renda que estejam nos abrigos de idosos e casas de idosos. Que a tendência é que isso cresça muito. Quem dá assistência a esses idosos? Como vão ser assistidos? Cada dia você tem menos pessoas na família e você vai ter muito mais pessoas que não vão ter esse atendimento. Isso é uma forma de dar uma atenção e uma assistência junto com a ordem governamental, com o Estado, município, Estado, União, para que a gente possa diminuir essas dificuldades que são vividas pelos idosos no Brasil.
3: Zé Neto explica que, pelo texto, cada empresa poderá apoiar até 3 idosos com abatimento limitado a 5% do imposto devido por ano. Para ter direito ao incentivo, a pessoa jurídica deverá obter o certificado amigo do idoso após a habilitação junto à Receita Federal.
2: Bandeira de Melo, do PV do Rio de Janeiro, é um dos autores da proposta de emenda à Constituição que busca preservar incentivos estaduais e municipais a projetos culturais e esportivos após a reforma tributária. O texto permite que empresas continuem apoiando iniciativas desses setores com a abatimento de parte do imposto devido.
3: Bandeira de Melo alerta que a substituição do ICMS e do ISS pelo novo imposto sobre consumo pode abrir brecha para a extinção de mecanismos usados hoje no financiamento da cultura e do esporte. O objetivo da proposta é criar regras nacionais uniformes sobre o tema.
2: Termina agora o jornal Câmara dos Deputados, produzido pela Rádio Câmara, com trabalhos técnicos de Wellington Teles e apresentação de Luciana Vieira e Val Monteiro. Boa noite.
3: A Voz do Brasil volta amanhã. Uma boa noite para você.
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4: Vamos falar de amor com música. E o tempo todo você participando, você de todo o Brasil, seja bem-vindo, bem-vinda. Vamos falar de amor até as duas. Vai diretão, né? Porque meia-noite tem o Por Amor também, com muito romantismo, muita música internacional linda, muita música nacional também. Incrível pra você participar, pra você ouvir música boa o tempo todo aqui no Som da Clube. Finalzinho de quinta-feira, né? Daqui a pouquinho tem presente pra você. Agora tem cinema pra você curtir com acompanhante. É par de ingressos, mais combo, pipoca e refri pra você fazer aquela sessão top, maravilhosa, inesquecível. Participe aí no 0800-342-1055, respondendo também a nossa perguntinha de hoje, baseada em fatos reais. Quem nunca, né? Qual é aquela coisa simples do dia a dia que consegue tirar você do sério? Pode ser uma pia cheia de louça, alguém que demora muito no banho, trânsito, barulho, vizinho. O que mais acaba com a sua paciência? É o trânsito? É o barulho? É o vizinho? É alguém que demora no banho? Ou você chegar em casa e a pia tá cheia de louça? Conta pra gente aí no 0800-342-1055. Nesta hora tem Phil Collins, tem Backstreet Boys, Kid Abelha, Shania Twain, Tony Braxton, Boys to Men e muito mais. A nossa viagem começa com Kelly Clarkson na Clube.

0: Eu para falar de amor junto com a Clube, ganhar presentes também, responder a perguntinha até as duas. Qual é aquela coisa simples do dia a dia que consegue tirar você do sério, hein? Conta aí. Pode ser uma pia cheia de louça quando você chega do trabalho, alguém que demora no banho, seu filho, sua filha, aquele trânsito pesado, barulho, vizinho, o que mais acaba com a sua paciência? Conta pra gente aí no 0800-342-1055. Boa noite pra você, ouvinte clube, Adriano Francisco. Responde aí, comenta, vai.
1: Olha, respondendo a enquete de hoje.
0: E aí?
1: Eu vou te contar o que mais me chateia.
0: É o quê?
1: É eu chegar e encontrar a mulher limpando a casa.
0: Vixe, não é bom não, hein?
1: Não vou ter condição nem de bater. Pisar no primeiro batente.
0: Eita, nós.
1: Ou então não vou nem ter coragem, né?
0: Vai não.
1: Fazer um trem desse.
0: O bicho pega.
1: Tá na clube? Tá bom demais.
0: Obrigado, Adriano Francisco, pela participação aqui no Som da Clube. Grava o seu áudio também, tá? Backstreet Boys.

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0: clube só toca música boa pra você. Tony Braxton, Bridge Again, aqui no Love Songs. Clube.
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0: Bom demais ter a sua companhia, ter a sua audiência. Tá chegando agora, é sensacional ter você aqui. Você que tá ouvindo a Clube no seu trabalho, indo pra casa, trabalhando nesse momento, obrigado, tá? A pergunta é a seguinte, até as 2 da manhã. Qual é aquela coisa simples, ou não tão simples, né? Do dia a dia que consegue tirar você do sério? Pode ser aí uma pia cheia de louça, alguém que demora muito no banho, o trânsito, algum barulho, o vizinho te deixa chateado com alguma coisa. O que mais acaba com a sua paciência? Conta pra gente aí no 0800-342-1055. O Samuel de Taguatinga Norte falou o seguinte: o que me deixa irritado é eu tentar passar na faixa de pedestre e os carros não pararem. Obrigado, viu, Samuel, pela participação aqui no Som da Clube. Mandar um abraço aqui pro pessoal que tá ouvindo a gente, Adailton e Valéria, ligados na Clube em Palmas, Tocantins. Valeu, Adailton. Obrigado, Valéria, pela participação, tá? Continue participando aqui, respondendo a perguntinha e ganhando prêmios também. O prêmio da hora já já. Cinema pra você, par de ingressos, é o combo, pipoca e refri. Mais convites pro cinema. Quer ganhar? Aqui você sempre ganha os melhores presentes, 24 horas por dia. Ouve muita música boa, músicas inesquecíveis. A Clube segue tocando, né? Tipo essa aí do Air Supply. Goodbye, na Clube.

0: rádio oficial da música boa, que viagem, né, gente? Bo Young, Every Time You Go Away, já já tem muito mais recordações pra você aqui no Som da Clube.
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0: Cinema, hein? Par de ingressos é o combo. Mais pipoca e refri, quem tá ganhando? Juliana Marques Rodrigues, do Guará, final do fone 4055. Juliana Marques Rodrigues, do Guará, final do fone 4055. Tá se dando bem, viu?

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0: Vamos que vamos agora pra segunda hora do Love Songs. Até meia-noite com muita música boa, a melhor programação feita com muito carinho pra você, tá? 24 horas por dia. Nesta hora tem cortador de cabelos Mondial recarregável, prático e fácil de usar, viu? Vai te ajudar bastante esse cortador de cabelos Mondial. 0800-342-1055. Responda também a nossa perguntinha até as duas. E aí, pra você, qual é aquela coisa simples ou não tão simples, né, do dia a dia que consegue tirar você do sério, te deixar chateado, chateada? Pode ser uma pia cheia de louça, alguém que demora no banho, o trânsito, o barulho, o vizinho. O que mais acaba com a sua paciência, hein? O nosso ouvinte falou aqui que quando a esposa dele tá lavando a casa lá, né, limpando a casa, então ele não pode entrar de jeito nenhum. E isso deixa ele chateado. Obrigado pela audiência e pela participação. A Clube segue ao vivo.

0: som da Clube, Everything I Do It For You, tema do filme Robin Hood. Lembra? Pois é, os grandes clássicos você ouve aqui no som da Clube, temas de filmes, de novelas e muito mais. Continue você participando, interagindo aqui, gravando seu áudio, você de todo o Brasil, respondendo a nossa perguntinha e ganhando prêmios também. Já já de presente para você tem cortador de cabelos Mondial, recarregável, olha que chique, recarregável, bom demais, né? Então continue participando aqui, você ganha sempre os melhores presentes. Legal ter a sua companhia. Gravou seu áudio? Chegou aqui Valdinei, que mora no Gama. Boa noite, meu amigo, comenta aí, vai.
1: Respondendo a enquete aí, então, o que me tira do sério é pessoas mal-humoradas, falsas. O que me deixa alegre é sempre música, claro, na Clube.
0: Isso.
1: Tá na Clube? Tá bom demais.
0: E detalhe, né, Valdinei? Só música boa. Obrigado pela participação, tá? Um alô aqui pro Leonardo, que tá ligado na Clube, tá querendo participar da promoção do encontro marcado com o Zé Neto e Cristiano. Obrigado, viu, Leonardo, pela participação. Um alô pro Ian. Alô, Ian, boa noite pra você, direto da Moca, São Paulo. Ele escreveu aqui, ó: queria mandar um abraço pro jogador Vampeta. Olha, alô, Vampeta. Obrigado, Ian, pela participação aqui no som da Clube, tá? E ele tá mandando também um abraço pro primo Leonardo. Valeu, Ian, muito obrigado. O Brasil inteiro, fique à vontade para escrever, para gravar o seu áudio também. Fala o seu nome, qual cidade você gravou, tá? 0800-342-1055, respondendo a nossa perguntinha de hoje também. Michael Bublé.

0: Clube tá bom demais. Duran Duran, Come On Down, aqui no som da Clube. Continue você participando e ouvindo muita música boa e continua.
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0: Até daqui a pouquinho, meia-noite, segue o Love, depois tem o Por Amor com muita música linda também, músicas inesquecíveis. E a gente começa mais um dia, já já é o sextou da Clube. Bom demais ter a sua companhia o tempo todo. A Clube segue ao vivo, via satélite para todo o Brasil. Vânia, bem-vinda. Comenta aí sobre a enquete, tá? Gravou o áudio, foi? Comenta aí sobre o seu áudio também.
2: O meu áudio é que me deixa irritado.
0: É o quê?
2: É quando meu marido vai pro banho e demora muito.
0: Obrigado, Vânia, de Águas Lindas. Bom demais também ter você aqui, tá? Continue você gravando seu áudio. Coloca seu nome e a cidade que você gravou também. Ou escrevendo também no WhatsApp da Clube. Combinado? Participe. Mais músicas na sequência apaixonada, apaixonante. Trazendo agora Alejandro Sanz na Clube.

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0: Tá passando rápido, né? Quase acabando já já. Mais uma edição do Por Amor, pra gente falar de amor também com muita música inesquecível e os melhores presentes. E você comentando sobre a perguntinha, sobre a enquete, até as duas. Que legal ter você, ter a sua companhia aqui, tá? Elias, mecânico, direto de Ceilândia. Comenta aí, vai.
2: Quero participar da enquete. O que mais me incomoda
0: é o quê?
2: É pessoas sem noção, de todas as formas aí.
0: Eita.
2: Tô trabalhando e escutando a melhor rádio do Brasil. Quero mandar um beijo, um abraço pra minha irmã Franciele, lá de Chechel, Pernambuco.
0: Olha que
2: ela
0: legal.
2: Também está ligadinha na rádio. Tá na clube, tá bom demais.
0: Obrigado, viu, Elias, mecânico, pela audiência. Um abraço pra sua irmã também. Obrigado pela participação. O Brasil inteiro.

0: On Away, If I Knew. Que clássico, né, gente?
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0: É um presente muito especial, muito bom. É aquele cortador de cabelos Mondeon, recarregável, prático e fácil de usar, viu, gente? Muito bom pra aparar os cabelos aí, dar um trato no seu cabelo. Eu acho que na barba também serve. E quem tá ganhando esse presente agora é você, Everton Camargo de Oliveira, de Belo Horizonte, final do fone 2444. Everton Camargo de Oliveira, de Belo Horizonte, final do fone 2444. Se deu bem, Everton. Aqui é assim, quanto mais você ouve, mais você ganha o seu presente. O Love Songs de volta amanhã às 10 da noite. Fica na sintonia, fica na audiência. Na sequência tem o Por Amor, cada vez mais romântico também. É o romantismo da sua clube e vamos começar a sexta-feira. Fica aí na clube.
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que mais acaba com a sua paciência? E aí? E o que te deixa feliz também? Pode responder. 0800-342-1055. Nesta hora tem Peter Cetera, tem Tracy Chapman, tem Legião Urbana, Madonna, Coldplay, Elton John, Toto, Seal, Adele.

0: Aí cantava, né? Renato Russo, Legião Urbana, Monte Castelo. Aqui no Som da Clube, continue recordando, matando saudade, começando mais um dia bom demais no Som da Clube. Participe o tempo todo aí no 0800-342-1055. Grava o seu áudio com o seu nome, a cidade que você gravou. Ou escreva também, tá? Escreve lá, coloca o seu nome, qual cidade você escreveu também pra sua clube. A perguntinha tá bombante. Bom dia pra você, Edson de Varginha. Sobre a nossa enquete, comenta aí, vai.
1: É, o que me tira do sério é quando eu vou pra deitar pra dormir e começam a fazer barulho.
0: Bicho.
1: Aí eu também acordo e tiro todo mundo do sério. Tá na clube, tá bom demais.
0: Obrigado, viu, Edson de Varginha, junto com a gente aqui no Som da Clube. Participe você também, daqui a pouquinho, dois ingressos, aliás, pro evento do ano, 15 anos de Zé Neto e Cristiano. Vai acontecer na Arena Mané Garrincha, tá? O Brasil inteiro pode participar. Dois ingressos

0: bom demais, grande saudade com Toto, I'll Be Over You, no seu Por Amor, que segue ao vivo via satélite para todo o Brasil. E é muito bom ter a sua companhia, saber que você tá ouvindo aí no seu carro, trabalhando, ou já em casa também, se preparando para mais um dia daqui a pouco, né? Sextou no trabalho também. Hoje é sexta-feira, passou rápido a semana, hein? Passou voando. Só o mês de agosto que demora a terminar. Mas a semana passou voando. Bom demais ter você sempre aqui junto com a gente. 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Sobre a nossa enquete, ouvinte Clube, bom dia pra você, responde aí, vai.
1: O mais me deixa estressada
0: é o quê?
1: É quando eu chego lá em casa meia-noite e a pia tá cheia de louça suja.
0: Vixe!
1: Porque quando eu saio, não deixo nada sujo. Aí quando eu chego, tá a pia cheia.
0: Aí é.
1: Eu fico
0: chato.
1: Muito nervosa com isso. Meu nome é Marta, sou da cidade de São Nascente, tá na cor, tá bom demais. Coloca aí pra participar dessa vez.
0: Obrigado, Martinha, sempre ouvindo a gente 24 horas por dia também. Valeu pela companhia, pela audiência. Grava o seu áudio, tá? Você de todo o Brasil, através do 0800-342-1055. Fala o seu nome, qual cidade você gravou. Ou se você for escrever também, fique à vontade. Chegando o Seal, Kiss from the Rose.

0: toca tudo que você gosta de ouvir. Will to Power, Baby I Love Ray, de 1988. Você recordou no Som da Clube, em grandes clássicos aqui, nacionais, internacionais. O que você gosta de ouvir, a Clube toca pra você. Já já, dois ingressos pro show do Zé Neto e Cristiano, 15 anos. A Clube libera daqui a pouquinho, tá? Continue você participando no WhatsApp da Clube, gravando seu áudio também, respondendo a perguntinha que vai até as duas. Bom dia pra você, ouvinte Clube, direto de Natal, Rio Grande do Norte. Comenta aí, vai.
1: Rapaz, o que me deixa assim triste, estressado, chateado
0: é o quê?
1: É na hora de ir pra casa que eu pego um trânsito.
0: Eita!
1: Na ponte, pego um trânsito na ponte, é um merda demais.
0: Uhum.
1: Eu fico desmotivado.
0: Imagino.
1: Tá na Clube, tá bom demais. Nicolas aqui de Natal, Rio Grande do Norte.
0: Obrigado, Nicolas. Bom dia pra você. Valeu pela companhia, pela audiência aqui no Som da Clube. Bom dia pro José Carlindo, Riacho Fundo 2. Tá na audiência da Clube também. José Carlindo, obrigado pela participação, pela audiência na Clube também, tá? Tem muito mais músicas pra começar mais um dia na Clube. Bom demais. O sextou da Clube, né? Ana Carolina e seu Jorge.

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1: Tony Braxton.
0: Unbreak my heart.
1: Unbreak my heart.
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0: você. Apenas mais uma de amor, clássico da música nacional, Lulu Santos, na Clube.
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0: Ingressos pro show aí do Zé Neto e Cristiano, 15 anos. É o maior show da nossa história. Quem tá ganhando? Silvana Lopes de Souza do Itapuã, final do fone 2055. Silvana Lopes de Souza do Itapuã, final do fone 2055. Ô Silvana, vai curtir esse evento grandão aí por conta da Clube, tá? Parabéns. Continue você participando, ouvindo muita música boa e curtindo aí as primeiras horas da sexta-feira.
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Ah, na Clube tá bom demais. A Clube segue ao vivo via satélite para todo o Brasil nesta sexta-feira, 28 de agosto de 2026. 1:02. Vamos chegando, participando aqui junto com a gente. 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Você vai ganhar por conta da sua Clube. Sobre a nossa enquete, todo mundo opinando de forma diferente, isso é bom demais. E aí? Aquela coisa simples ou não tão simples, né? Do dia a dia que consegue tirar aí você do sério. Pode ser uma pia cheia de louça, como a nossa ouvinte comentou, alguém que demora muito no banho também, já falaram sobre isso. Pode ser o trânsito também, comentaram também já, barulho ou o barulho do vizinho, o vizinho incomoda, o que mais acaba com a sua paciência? Você chegar em casa cansado e tem lá um monte de louça para lavar ou a casa suja. Você trabalha o dia inteiro e vai para casa e aquele trânsito grandão. Comenta aí, 0800-342-1055. Nesta hora você vai ouvir Robin Gibb, Backstreet Boys, Chris de Burgh, Alicia Keys, Zé Neto e Cristiano. Olha que legal. The Temptations, Roxette. Que mais, amorzinho? Nenhum de nós. E muito mais. 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

0: Clube, a Rádio Oficial da Música Boa, Leone e Garotos 2, no Por Amor da Sua Clube. Muita música boa pra você. Até as duas. E as duas, hein? A Madrugada Viva vai se preparando também. Tem muita música linda pra você curtir, aproveitar, começar mais um dia e, lógico, né? Ganhar presentes também aqui no Som da Clube. Bom demais. É sempre bom demais ganhar presentes no Som da Clube, a rádio que dá mais prêmios no Brasil e, lógico, ouvir muita música boa também o tempo todo. Interagir e participar através do 0800-342-1055. Bom dia pra você, Fabrício. Comenta aí, vai.
1: Aqui quem fala é Fabrício.
0: Isso.
1: Sobre a pergunta, algo que me irrita são as pessoas sugar o que é do outro.
0: É.
1: Não ter a compreensão,
0: verdade.
1: Não ter a generosidade.
0: Uhum.
1: E eles querer se achar que são tal.
0: Que pode, né?
1: E aproveitar o que é do outro. Tá na clube, tá bom demais.
0: Obrigado, Fabrício. Minas Gerais, pela participação com a gente. É chato isso, né? As pessoas se aproveitarem das outras. Continue você gravando o seu áudio nesta sexta-feira. Bom demais começar mais um dia com você aqui no Som da Clube. Deixa eu mandar um bom dia aqui pro pessoal que tá em Pesqueira, Pernambuco, Os Guerreiros, né? Valeu, trabalhando agora. O Sargento Sandes, Soldado Romildo e o Soldado Silva. Um bom dia para vocês aí. Bom trabalho, tá? Direto de Pesqueira, Pernambuco. Obrigado pela audiência e pela participação. Mais um clássico da música internacional. E essa das boas, hein? 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

0: especial da música boa, My Girl, tema do filme Meu Primeiro Amor, The Temptations, de 1991. O filme, a música já é bem mais pra trás, né? Mais uma grande saudade que você curtiu aqui no Som da Clube, mais uma recordação. Continue você sempre junto com a Clube, junto com a gente, ganhando presente, ouvindo muita música boa. Daqui a pouco, às 2, a Madrugada Viva, nessa vibe, nesse clima especial, pra você começar mais um dia. E é sexta-feira, né, gente? É diferente. Obrigado pela companhia. Bom dia pro Eduardo de Balsas, no Maranhão, tá ligado na Clube. Valeu, Edu, Eduardo. Obrigado pela companhia, tá? Outro Eduardo aqui de Samambaia vai participar junto com a gente também. Comenta aí, vai.
1: A respeito da enquete de hoje, o que mais me deixa irritado.
0: Que é?
1: E é uma coisa simples. É chegar em casa e a pia tá cheia de louça com comida.
0: Vixe.
1: Ou coloca um prato pra lavar e não tem sequer coragem de tirar nem a comida. Uhum. Tá na Clube, tá bom demais.
0: Obrigado, Eduardo de Samambaia Sul. Valeu pela audiência, pela participação. Dá tempo de você responder essa enquete até as 2, tá? 0800-342-1055. John Legend, On of Me, na Clube.

na Clube tá bom demais. Sandra Maria Madalena na sexta-feira da sua Clube. Sextou, mais um dia começando e você ouvindo o som da Clube. Já já tem ventilador da Mondial de presente para você, o seu maior aliado para os dias quentes. Continue você participando através do 0800-342-1055. Daqui a pouquinho tem a Madrugada Viva, com muita música linda também. Grandes momentos, clássicos nacionais, internacionais e a sua participação, tá? 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Nova roupagem aí no site da Clube, clube.fm. Titãs, chegando aqui no Por Amor da Clube, que tá quase acabando, pra dizer adeus.

0: gosta de ouvir, Matheus e Cauã. Ser humano ou anjo? Música de 2015, você curtiu aqui na Clube.
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0: Ventilador Mondial, bons ventos pra você. Quem ganha? Guilherme Lima de Oliveira, do Jardim Botânico, final do fone 0640. Bom dia pra você, Guilherme Lima de Oliveira, do Jardim Botânico, final do fone 0640. Legal demais, hein? Você continua em boa companhia. O André tá chegando pra te fazer aquela companhia muito boa, com um montão de presentes, a enquete e tudo mais, tá? A gente se fala às 10 da noite no Love Songs da Clube. Deixo você com a Hunting High and Low.

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3242-1055. Vamos combinar o seguinte, ó. Você participa aí que eu mando aquele alusão pra você daqui, tá bom? Vamos bater um papo bem gostoso. Hoje nós vamos trocar uma ideia, né? E falar a respeito de perdão. Todo mundo fala em perdão, mas quando a situação aperta, a coisa muda, né? Tem gente

Tem gente assim, acontece, né? Agora me diz uma coisa, o que é mais difícil de verdade, na sua opinião? É perdoar uma pessoa, aquela pessoa que te ofendeu, te magoou, te chateou, né? Te ofendeu ali, é difícil perdoar? Ou é mais difícil engolir o orgulho e ir lá pedir perdão? Que é mais difícil, que é mais complicado na sua opinião? Você perdoar uma pessoa que te chateou, te magoou, te ofendeu, ou perdoar, né? Ir lá pedir perdão para uma pessoa que você fez isso, que você chateou, que você magoou ela. Pedir perdão ou perdoar? Que é mais complicado? Contem pra gente. No finalzinho dessa hora tem dois ingressos pra você curtir. Maurício Manieri, presentão na Clube Tour Classics em Brasília. Dia 5 de setembro, hein? Tá chegando. Bora de música boa? Madonna, Crazy for You. Bom fim de semana, bom dia. Sweet.

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0: Air Supply. Goodbye. Dana

0: você curtiu o show de Maurício Manieri, tá chegando, hein? No Ulisses Guimarães será inesquecível. E aí, você tá querendo participar, né? Curtir esse show junto com o seu mozão aí, seu presentinho de Deus? Então manda sua mensagem pra clube no 0800-342-1055. E eu quero saber de você o seguinte: o que, que é mais difícil? Perdoar, né? Engolir o orgulho e pedir perdão. O que é mais difícil? Você perdoar alguém, aquela pessoa que te ofendeu, ou ir até a pessoa e pedir perdão? São duas coisas difíceis, né? Complicadas. E você, o que você acha mais difícil? Conta aí pra gente, grava seu áudio, manda pra clube, tô te esperando por aqui, tá bom? Bom dia!
1: Fala, André, José Carlinho do Riacho 2.
0: Ô, José.
1: Rapaz, perdão é difícil.
0: É,
1: aconteceu
0: bastante
1: comigo. É, só que perdoa só Deus mesmo, viu? Tá na clube, tá bom demais. Bota

Once Again, pra você um ótimo dia ouvindo, curtindo a clube, sextou, fim de semana, bom demais ter você aqui na clube. Olha gente, ninguém acertou as 6 dezenas da Mega Sena e o valor está acumulado, 30 milhões de reais. As dezenas sorteadas foram 11, 14, 30, 38, 49 e 55. 26 apostas acertaram 5 dezenas e vão receber um pouco mais de 55 mil reais cada. Já com 4 acertos, 682 apostas contempladas receberão R$ 1.415 cada uma. O próximo sorteio da Mega será no domingo. Você pode

0: daqui a pouquinho tem par de ingressos pra você curtir Maurício Manieri, Ulisses Guimarães, showzaço incrível, e você vai curtir com acompanhante. E aí, você tá querendo ir nessa com a gente? Então manda sua mensagem pra clube no 0800-342-1055. Península Norte, bom dia pro Nunes. Três Corações, ligadinha a Marcinha. Oi, Marcinha, bom dia pra você. BH, tá o José Antônio. Campos Altos, o Fabrício. E eu quero saber a sua opinião. O que, que é mais difícil? O que, que é mais complicado na vida? É perdoar alguém que te magoou, que te chateou, né? Aquela pessoa que te ofendeu, ou ir até alguém, né? A gente engoliu o orgulho, ir até alguém e pedir perdão. O que, que é mais difícil na sua opinião? Conta aí pra gente, grava seu áudio. Fica à vontade aí, tá bom? Oi, Vanessa, bom dia!
1: Bom dia, André. Respondendo a perguntinha de hoje, olha, o mais difícil de verdade mesmo é perdoar. É, aquele, né, perdão sincero, sabe? É. Porque uma vez você magoado com a pessoa é igual um cristal. Depois que ele quebra, é difícil, você até, né, tenta remendar, mas sempre vai ficar aquela marca, aquela mágoa. Então, aquele perdão sincero, eu acho que é mais difícil de se fazer. Essa é a minha opinião. Aqui é Clube, tá na Clube, tá bom demais.

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0: Tá chegando a hora, já já, dois ingressos pra você curtir Maurício Manieri Tour Classics em Brasília, em dia 5 de setembro, no Centro de Convenções Ulisses Guimarães. Boa sorte pra você. Quem tá ouvindo, curtindo a clube nesse comecinho, né, de sexta-feira, Taguatinga, tá o Marcelo, a Vanessa e a Rafaela, Ceilândia, bom dia pro Rodrigo, pra Simone, pra Amanda, Planaltina, o Leandro, também a Renata e a Juliana, Varginha, abraço pro Alexandre, pra Mônica e pra Carolina. E você, onde você está ouvindo a clube, já aproveita também pra mandar sua mensagem pra gente, já conta, né? Onde você está ouvindo a clube, tá em casa, descansando, tá no seu plantão, trabalhando, tá levando a gente de carona, manda aí a sua mensagem. O que que é mais difícil pra você? É perdoar uma pessoa que te magoou, chateou, te ofendeu ou engolir o orgulho e ir lá pedir perdão? O que que é mais difícil? O que que é mais complicado? O que que você acha, hein? Conta aí pra gente, ô Ana.
2: Eu acho que pedir perdão é mais difícil.
0: Ah, é?
2: Te perdoar. Eu acho que engolir o orgulho e pedir perdão,
0: não,
2: pra
0: é
2: mim, é mais difícil. Mas tem vezes que é necessário, né?
0: Sim.
2: Tem vezes que precisa. A gente precisa reconhecer o erro. E assumir as coisas nem sempre são tão fáceis. É isso aí. Tá na clube, tá bom?

0: só as clássicas. Ahá, they're on the road. Chegou a hora de faturar aquele presente especial aqui na Clube, hein?
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0: Par de ingressos para curtir Maurício Manieri Tour Classics em Brasília, dia 5 de setembro, às 9:30 da noite, no Centro de Convenções Ulisses Guimarães. Quem vai curtir com acompanhante é a Larissa Coelho Teixeira, Sol Nascente. Final do telefone da Larissa Sortudona é o 1619. Ô Larissa, parabéns!
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de semana, sempre é muito bom começar o fim de semana. Estamos no dia 28 de agosto. Hoje é Dia Nacional do Voluntariado. Homenageia as pessoas que doam tempo, né, para trabalhar e ajudar os outros. Um trabalho muito bonito mesmo é o trabalho de voluntário, né? Hoje é dia do bancário também, reconhece o trabalho dos profissionais dos bancos. Dia do avicultor, celebra os produtores de aves e ovos. Abração a todos vocês, tá bom? Obrigado pelo carinho sempre com a Clube. Eu sou o André, vamos juntos nas próximas horas com muita música boa, aquela viagem no tempo do jeito que você gosta, te enchendo de presentes. No final dessa hora tem um aspirador de pó Mondio, gente. Ele é pequenininho, mas na potência ele é gigante. Ele é fácil de usar, dá pra usar no chão, naqueles cantinhos mais difíceis, dá pra usar no carro, tem haste removível, é bom demais. E aí, tá querendo esse aspirador de pó Mondial? Então manda sua mensagem pra Clube no 0800-342-1055. No final da hora, quero mandar ele pra você. E eu quero saber também o que é mais difícil, na sua opinião. É perdoar uma pessoa que te chateou, te magoou, ou engolir o orgulho e pedir perdão? O que é mais complicado? Conta aí pra gente. Bora de música? Chegando na Clube, Fergie, Big Girls Don't Cry.

0: Inicial da música boa, Adrian Gerbs Class, pra você um ótimo dia.
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0: A Clube é assim, ó, você começa o dia com música boa, com presente no final da hora, tá te esperando aqui o aspirador de pó Mondial, potente, viu? Praticidade é bom demais. E aí, você tá querendo esse presente da Clube? Facilita a sua vida? Então manda aí, 0800-342-1055, nome completo e a sua cidade, hein? Já aproveita para gravar um áudio respondendo a nossa pergunta, o nosso bate-papo de hoje. O que é mais difícil de verdade? É perdoar quem te ofendeu ou engolir o choro, engolir o orgulho e ir lá pedir perdão? Tem gente que não consegue perdoar nem as pessoas dentro de casa, hein? Quem diga ir atrás de uma pessoa para pedir perdão. O que é mais difícil para você? Conta aí pra gente. Bom dia, Fabrício.
2: Bom dia, Clube, André. Todas as situações são difíceis, mas se você for entre uma e outra, sim, é mais difícil você pedir o perdão para outra pessoa, viu?
0: Não é fácil.
2: Só porque perdoar, com o passar do tempo, você vai esquecer e nem sequer lembra mais. Agora, você pedir o perdão, aí dói o coração, viu? Às vezes você pensa, às vezes nem compensava ter feito aquela coisa.
0: Pois
2: era clube, tá bom demais.
0: Valeu, Fabrício, grande abraço.

tá bom demais. Air Supply, Make Love, essa é clássica, né? Bom demais aquela viagem no tempo. Gente, o rapper Snoop Dogg, ele abriu uma vaga de emprego. Vê se interessa pra você que tá precisando trabalhar. É uma vaga de emprego para degustador em uma empresa de sorvetes com salário mensal de 10 mil dólares. Cerca de 51 mil reais por mês. Veja bem, imagina você trabalhando, experimentando sorvete e ainda recebendo 10 mil dólares, é isso. Em uma postagem nas redes sociais, o cantor explicou que a oportunidade é remota e aberta para interessados de fora dos Estados Unidos também. As inscrições estão abertas na plataforma Deal, tá bom? Se você tá interessado, vai nessa. Outras informações também no site da Clube, clube.com.

0: padeiros também, né? Sempre ouvindo a clube. Por falar em padeiro, mandar um abraço super especial para São José do Rio Preto, o nosso companheiro Marcelo Padeiro, sempre ouvindo a gente. Fala, Marcelão! Grande abraço, obrigado pela companhia. Samambaia tá o Fernando, a Adriana, também a Letícia, Paranoá, o Ricardo, a Cláudia e a Natália. E você, onde você está ouvindo a clube, manda sua mensagem, porque daqui a pouquinho tem o aspirador de pó Mondio, presente da clube para facilitar sua vida na hora da limpeza, né? E eu quero saber de você o seguinte: o que é mais difícil de verdade? É você perdoar alguém que te ofendeu, alguém que te chateou, te magoou, te entristeceu, ou engolir o orgulho e pedir perdão para alguém? O que é mais difícil? O que é mais complicado para você? Conta aí pra gente. Ô, Thalita, e no seu caso aí?
1: Então, André, respondendo essa pergunta de hoje, no meu caso, eu acho que eu sou uma pessoa mais difícil de... Não é que eu sou mais difícil de perdoar, mas mais de esquecer. Eu perdoo com mais facilidade, mas pra eu perdoar, eu até perdoo. Só que eu não esqueço.
0: Não esquece.
1: Então acaba que isso me atrapalha um pouco.
0: Sim, sim, sim.
1: Em alguns momentos, por não esquecer das coisas que já passaram. É isso. Até clube, tá bom demais.
0: Valeu, Thalita. Beijo pra vocês. Zezé e Luciano.

0: rádio oficial da música boa. Brian Adams, Stray from the Heart. Bom dia pra você ouvindo, curtindo a clube.
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0: Sempre é muito bom te receber por aqui, então manda sua mensagem pra gente, tá bom? No 0800-342-1055. Tá chegando a hora, daqui a pouquinho tem um aspirador de pó Mondial. Ele é pequenininho no tamanho, viu? Mas gigante na praticidade, é potente, vai facilitar sua vida pra limpar o chão, aqueles cantinhos indesejáveis, limpar o carro aí, né? Os estofados. Gente, facilita a vida, hein? Tá querendo? Manda sua mensagem aí, não perca tempo não. Janaúba, quem tá ligado, curtindo a clube, é o Darley Roberto. Abraço pra você, Campo Limpo, a Patrícia, Varginha, o Edson e também o nosso amigo Valdinei, Barnamirim, o Jailson. E você, tá ouvindo o clube aonde? Conta aí pra gente. O que que é mais difícil, o que que é mais complicado na sua opinião? É perdoar aquela pessoa que te ofendeu ou ir pedir perdão pra alguém que você ofendeu? E aí, o que é mais difícil? O que é mais complicado na sua opinião, hein? Tem gente que não consegue pedir perdão nem pras pessoas dentro de casa, né? Não pede perdão de jeito nenhum. E no seu caso, hein, o que é mais difícil? Conta pra gente. Ô, Nilson, bom dia, rapaz.
2: Bom dia, né? Sextou.
0: Ô, coisa boa.
2: Na minha opinião, eu acho que é, pra mim, mais difícil eu pedir perdão.
0: Ah, é,
2: perdoar,
0: rapaz?
2: Até que eu perdoo. Mas pedir perdão, eu acho que é mais difícil a gente dar o braço a torcer, às vezes, dependendo do que a pessoa fez, assim, ou a gente fez pra pessoa. Eu acho que pedir perdão é mais difícil. Tá na clube, tá bom demais.
0: Valeu, Nilson. Um grande abraço pra você. Obrigado pela companhia. Perdoar alivia o coração. E pedir perdão, às vezes, fere o ego, né? E aí, o que é mais difícil pra você? Conta pra gente. Bora de música na Clube Skank Resposta.

0: especial da música boa. Rhythmics, Miracle Flood. Pra você um ótimo dia, excelente fim de semana. Bora faturar aquele presente.
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0: 34, Gleidson, começou o fim de semana se dando muito bem.
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curtir o fim de semana junto com a Clube. Estamos ao vivo para todo o Brasil. Eu sou o André, sigo com você nesse comecinho de dia, né? Comecinho de sexta-feira, comecinho de fim de semana. Participa com a gente também, manda aquela mensagem bem legal. Você que tá aí, ó, levantando, acordando agora, você que está no seu trabalho, no plantão, ouvindo a Clube, levando a gente de carona, sempre é muito bom ter você por aqui. O nosso WhatsApp para todo o Brasil é o 0800-342-1055. Estamos trocando uma ideia e falando a respeito de perdão, né? Perdoar não é fácil, né? É complicado perdoar uma pessoa. Aquela pessoa que te ofendeu, que te chateou, que te magoou. E tem também

alguém ou ter que pedir perdão pra uma pessoa. O que, que é mais complicado? Grava seu áudio, manda pra clube. É o seguinte, no finalzinho dessa hora, olha que presente legal tem pra você. Par de ingressos pra curtir um cineminha, fim de semana chegou, você quer curtir um cineminha com o seu mozão, a clube vai te dar essa chance, tá bom? E ainda vai aquele combo com pipoca e refrigerante. E aí, gostou? Então manda sua mensagem pra gente. Abrindo essa hora com Rihanna Diamonds.

0: Clube tá bom demais, Legião Urbana será?
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0: Pra você que tá levantando agora, já curtindo a clube aí, tomando ali cafezinho gostoso, pra você um ótimo dia, viu? Excelente fim de semana, estamos na sexta-feira, meu amigo. Quando a gente coloca o pezinho pra fora da cama na sexta-feira é bom demais, fala sério. Ó, estamos trocando uma ideia e querendo saber, o que é mais difícil na sua opinião? É perdoar aquela pessoa que te ofendeu ou ir até alguém e pedir perdão? O que é mais difícil, o que é mais complicado, né? Tem gente que diz tá tudo bem, mas nunca esquece. Será que isso é perdoar mesmo? Conta aí pra gente, grava seu áudio, manda pra clube no final da hora. Tem aquele par de ingressos pra você pegar um cineminha e ainda aquele combo, né? Com pipoca e refrigerante. Gente, é bom demais. Quem tá ouvindo, curtindo a clube, Luziane, tá o Daniel, a Regina, a Isabela, Uberaba, bom dia pro Maurício, pra Helena, também pra Tainá. E você tá acordando onde? Já conta aí pra gente. Bom dia!
2: Bom dia, clube, bom dia, André, Valdinei de Varginha. Eu não perdoo, viu, André?
0: Não,
2: rapaz. Eu não perdoo nem família, eita, nem amigo, nem ninguém. Eu
0: verdade,
2: não perdoo, me magoou, dependendo da situação, nem olho na cara mais.
0: Caramba.
2: Tá bom, André? Tá na clube, tá bom demais.
0: Abraço, Aldinei.

0: rádio oficial da música boa, Peter Cetera, Forever Tonight. Pra você um ótimo dia ouvindo, curtindo a clube. Gente, o brasileiro Alisson dos Santos é o melhor do mundo nos 400 metros com barreira. Na etapa de Zurique da Diamond League, o medalhista olímpico foi impecável e venceu com o tempo de 45 segundos e 80 centésimos, registrando o novo recorde mundial da prova. Com isso, Pio, né, se tornou o primeiro brasileiro recordista mundial, levando em consideração apenas provas de pista. O Brasil não tinha um recordista mundial no atletismo desde 1998, quando Ronaldo da Costa alcançou a melhor marca do mundo na maratona. Outras informações também você pode conferir no Instagram da Clube, @ClubeFMBrasil. Se você ainda não segue, vai lá, dá essa moral pra gente e segue, tá bom?
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0: Um ótimo dia pra você que tá aí acordando com a Clube. Seja muito bem-vindo, é bom demais ter você por aqui no Guará. Bom dia pro Alessandro, a Lúcia e também a Priscila, Núcleo Bandeirante, tá o Renato, a Tereza e a Bianca, no Paranoá, o Alex também. Bom despacho, nosso amigo Júlio. Bambuí, tá o Carlos. Rumo a BH, levando a Clube de carona. Valeu, Carlos. Obrigado pela companhia, viu? E eu quero saber de você, meu amigo. O que que é mais difícil, o que que é mais complicado na sua opinião? É perdoar uma pessoa ou engolir o orgulho e pedir perdão? Ô Zezé, e no seu caso aí, conta pra gente, bom dia.
2: Bom dia André. Eu não perdoo não, André.
0: Não.
2: E também não peço perdão, porque quem sou eu pra perdoar e quem é a pessoa pra me perdoar? Só Deus perdoa.
0: Eita.
2: Se você já fez, já tá feito. Já falou, já tá falado. Eu não peço perdão não e também não perdoo ninguém. Beijão, tudo de bom pra vocês. Tá na Clube, tá bom demais.
0: Valeu Zezé, bom fim de semana. Chegando na Clube, Léo Jaime, para você um ótimo dia, excelente sexta-feira.

0: Clube, tá bom demais. James Blunt, Carry You Home, pra você um ótimo dia, ouvindo Curtindo Clube, bom demais ter você por aqui, tá?
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0: Ó, participa aí que daqui a pouquinho tem par de ingressos pra você pegar um cineminha com o seu mozão no fim de semana. E ainda aquele combo de pipoca e refrigerante, gente, que delícia, né? Curtir um cineminha ao lado de quem a gente ama e ainda, né? Saboreando aquela pipoquinha, aquele refri, é bom demais, hein? A Clube te proporciona momentos inesquecíveis. E aí, você tá querendo? Manda sua mensagem 0800-342-1055. O que é mais difícil pra você? Perdoar alguém que te feriu, que te magoou, que te chateou, ou ter que engolir o orgulho e ir pedir perdão? O que é mais difícil? O que é mais complicado, na sua opinião? Conta aí pra gente, manda sua mensagem. Ô Valdinei, e no seu caso aí, bom dia.
2: Bom dia a todos, bom dia André. Ó, pra mim, com certeza, perdoar uma pessoa.
0: Ah, é, rapaz?
2: Às vezes você deposita todo o crédito nessa pessoa, e essa pessoa pisa na bola com você, sataneia você. Então, pra mim é um pouco mais difícil perdoar. Mas se Jesus perdoou, eu não vou perdoar.
0: Aí, ó.
2: Tá certo? Tá na Clube e tá bom demais.
0: Valeu, Valdinei. Lobão, me chama!

0: demais. The Calling, wherever you go. Pra você, um ótimo dia. Chegou aquela hora, hein?
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0: Para de ingressos pra você pegar um cineminha e ainda aquele combo com pipoca e refrigerante. Quem está levando, se dando bem na Clube, é a Mariana Assunção Alves, de Braslândia. Final do telefone da Mariana é o 9280. Ô Mariana, cineminha no fim de semana por conta da Clube é bom demais, hein? Parabéns!
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Sexta-feira chegou, coisa boa, né? Bora aproveitar, curtir bastante o finalzão de semana. Estamos no dia 28 de agosto. Hoje é Dia Nacional do Voluntariado, que homenageia as pessoas que doam o tempo, né, e trabalho para ajudar os outros. Dia do bancário também, que reconhece o trabalho dos profissionais dos bancos. E Dia do Avicultor, celebra os produtores de aves e ovos também. Que bacana! Abraço a todos vocês. Obrigado sempre pelo carinho aqui na Clube. Estamos começando muito bem o nosso dia, sempre daquele jeito, né? Com músicas pra gente curtir, relembrar, matar saudades, aquela viagem no tempo, tem informações pra você começar muito bem o seu dia e claro que tem também presentes no final da hora e você participa.

te ofendeu, te chateou, né? Falou coisas que você não gostava. É difícil perdoar ou é mais difícil, na sua opinião, engolir o orgulho e ir lá pedir perdão? O que que é mais difícil, o que que é mais complicado pra você? Perdoar ou pedir perdão? Conta pra gente, grava seu áudio, manda pra clube. O nosso WhatsApp pra todo o Brasil é o 0800-342-1055. Já já tem aquela caixa de som Bluetooth Aiva presente da clube. E pra gente começar o bom dia, tem Bon Jovi Always. Pra você, um bom fim de semana.

0: você ouvindo, começando o dia com a Clube.
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0: Gente. A Meta foi denunciada ao Ministério Público de São Paulo depois de realizar ações publicitárias em frente a escolas da capital paulista. O objetivo da campanha era promover recursos do Instagram voltados para crianças e adolescentes. A denúncia foi feita por três organizações: Instituto Alana, de proteção de crianças e adolescentes, Control Z, que monitora a atuação de grandes empresas de tecnologia, e Plataforma 12, que se concentra nos direitos digitais de menores de 18 anos. As entidades alegam que a campanha da Meta descumpriu o Código de Defesa do Consumidor, que considera abusiva a propaganda que explora a deficiência de julgamento e experiência de crianças. A Meta afirmou que a sua ação próxima às escolas não teve natureza comercial. Outras informações também no site da Clube, clube.fm. Aproveita para você mandar sua mensagem. Já já vai rolar aquele presente, né? Caixa de som Bluetooth Aiva. Presente legal. E eu quero saber o que mais é difícil para você, na sua opinião. É perdoar uma pessoa que te feriu ou engolir o orgulho e ir lá pedir perdão? O que é mais complicado aí, na sua opinião? Conta pra gente, manda sua mensagem. Franklin, bom dia.
2: Bom dia, André. Bom dia, Família Clube. Meu amigo André, no meu caso em específico, viu? É. O mais difícil é perdoar, viu, Andrézão?
0: Ah, é, rapaz.
2: O mais difícil pra mim, cara, é perdoar. Nossa,
0: não é fácil, André. Né?
2: Tem algumas pessoas aí que eu não consigo, viu, André? Isso não é bom, não é pra pessoa, isso não é bom, é pra mim, André.
0: É.
2: Pra mim, liberar perdão é um pouco difícil, viu, André? Mas Deus vai trabalhando e Deus vai mudando, viu, Andrezão? Tá na Clube, tá bom demais, aqui é Clube.
0: Valeu, Franklin, grande abraço pra você, obrigado pela companhia, valeu pela mensagem. E no seu caso aí, conta pra gente. Chegando na Clube, Ana Carolina, Encostar na Toa, bom dia.

0: rádio oficial da Música Boa, Rick Astley, Cry for Help. Pra você um ótimo dia, excelente fim de semana. É bom demais ter você aqui na clube. Cruzeiro, quem tá ouvindo, curtindo é o Eduardo, a Ângela e também a Milena. Candangolândia, bom dia pro Fabiano, também pra Denise, pra Jéssica, Vicente Pires, tá o Tiagão, a Sueli, a Bruna, Ariquemes preparando aquele cafezinho gostoso, tá o Rafael, a Elisângela e também a Mariana. Pra você que tá levantando agora, um excelente fim de semana.
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mais. E aqui na Clube você começa o dia sempre com música boa. Essa daqui é de 1991, foi tema do filme Robin Hood, Príncipe dos Ladrões. E a gente relembra agora Bryan Adams, Everything I Do, I Do It For You. Pra você um ótimo fim de semana. Bom dia.

0: vocês, like the win, pra você um ótimo dia, 5:45.
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0: Gente, ninguém acertou as 6 dezenas da Mega Sena, hein? E o valor está acumulado, 30 milhões de reais. As dezenas sorteadas ontem foram 11, 14, 30, 38, 49, 55. 26 apostas acertaram 5 dezenas e vão receber um pouco mais de 55 mil reais cada. Já com 4 acertos, 682 apostas contempladas receberão 1.415 cada uma. O próximo sorteio da Mega será no domingo. Outras informações no site da Clube, clube.fm. Daqui a pouquinho tem a caixa de som Bluetooth Aiva, presente da Clube para você. Tá

0: Martelli, Erechim, o Luciano Taxista. E você, onde você está ouvindo a Clube, já manda sua mensagem pra gente também. Eu quero saber o que é mais difícil pra você de verdade, né? É perdoar uma pessoa que te magoou, te ofendeu, né? Te feriu? Ou engolir o orgulho e pedir perdão? O que é mais complicado? Conta aí pra gente. Bom dia.
1: Bom dia, Clube. Aqui é o Daniel de Campanha, Minas Gerais.
0: Ô, Daniel.
1: Eu acho que é muito difícil pra gente pedir o perdão.
0: Ah, é?
1: A gente pedir o perdão é muito difícil. Principalmente quando a gente realmente erra mesmo.
0: Sim, sim.
1: Porque é complicado essa parte, viu? Como a gente perdoar também é muito complicado. Tá na Clube, tá bom demais.
0: Valeu, Daniel.

0: fim de semana com o pé direito. Pra você, uma ótima sexta-feira. A gente volta a se falar amanhã. Um super beijo até lá. Valeu!
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10: Ave Maria, cheia de graça, o Senhor é convosco. Bendita sois vós entre as mulheres. Bendito é o fruto do vosso ventre, Jesus. Santa Maria, Mãe de Deus, rogai por nós, pecadores, agora e na hora de nossa morte.
11: Amém.
10: E que desça sobre você, sobre o nosso Brasil, sobre nossas famílias, a bênção do Deus Todo-Poderoso, o Pai, o Filho e o Espírito Santo. Amém.
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Muito bom dia, hoje é sexta-feira, 28 de agosto, dia do ano de número 240, 35ª semana do ano. Temos lua cheia hoje, né? Tivemos até eclipse durante a madrugada. Hoje é dia do bancário, também dia da avicultura e dia de Santo Agostinho. Na edição de hoje do Bom Dia Clube, a gente vai falar sobre Blumenau, que subiu no ranking nacional de sustentabilidade, mas perde posições nas áreas de saúde e segurança pública. Vamos falar também do jovem de 18 anos que foi preso com um revólver após aparecer armado em rede social aqui em Blumenau. Vamos falar também dos dois homens armados que roubaram uma motocicleta no Salto do Norte. Tem a previsão do tempo, tem esportes, loterias, o trânsito atualizado para você aqui na Clube comigo, Edson Gol e também Arnaldo Zimmermann. Tá na Clube, tá bom demais.

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Para fechar a primeira sequência aqui do nosso Bom Dia Clube, já já eu volto com muito mais músicas e, claro, também informações para você

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Estamos de volta com mais Bom Dia Clube aqui nos 89,1, na rádio que mais cresce em audiência em Blumenau e região, nesse 28 de agosto, sexta-feira. Na edição de hoje, vamos falar sobre a Câmara, que aprova projeto que prevê auxílio aluguel às vítimas de violência doméstica aqui em Blumenau. E também, após interdição de parquinho infantil, o Parque Ramiro recebe estrutura provisória para crianças. Previsão do tempo, esportes, loterias. Hoje também começa a propaganda eleitoral obrigatória no rádio e também na TV. Daqui a pouco falamos mais a respeito. Fica com a gente até às 8 da manhã, Tara Clube, tá bom demais.

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1: Fechando mais uma sequência musical do Bom Dia Clube, depois do show do intervalo a gente volta com informações dos principais jornais e portais de todo o Brasil e as notícias em primeira mão para você aqui na Clube. 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
1: 6:30. Bom dia pra você ligado aqui na Clube em 89,1, 18 graus a temperatura. Eu sou Edson Gol e comigo na bancada também Arnaldo Zimmermann. Bom dia.
4: Eu sou Arnaldo Zimmermann, ele é Edson Gol. Bom dia, Edson. Clima de sexta-feira, então?
1: Exatamente, clima de sexta-feira, né? Até que enfim, sexta-feira, né? E hoje começa o horário político, né? A gente tá até dando uma antecipada nas coisas aqui pra trazer informação pra você sempre em primeira mão, né? Sexta-feira, 28 de agosto, dia do ano de número 240, 35ª semana do ano, né? Hoje tem lua cheia e madrugada teve inclusive eclipse, né?
4: Aquele tal eclipse,
1: né? É, eu tava eclipsado naquela hora, dormindo, né? Não tava, então não vi nada. Não vi nada. E a maioria eu acho que também não viu, né?
4: Prefiro ver as fotos na internet.
1: Exatamente, né? E inclusive tava nublado essa madrugada, teve chuva e tudo mais, né? Dia do bancário hoje, parabéns aos profissionais, né? Data histórica lá de 1951, depois da greve histórica que teve lá, né? Dia da avicultura também e dia de Santo Agostinho. Bora começar Santo Agostinho, não era aquele da grande família, né? Que sempre me, o Agostinho sempre me lembra aquele. Bora começar então nosso Bom Dia Clube com as principais destaques aqui de hoje dessa edição de sexta-feira.
5: Blumenau sobe no ranking nacional de sustentabilidade, mas perde posições nas áreas de saúde e segurança pública.
6: Jovem de 18 anos é preso com revólver após aparecer armado em rede social em Blumenau.
5: Dois homens armados roubam motocicleta no Salto do Norte.
6: E a Câmara aprova projeto que prevê auxílio aluguel às vítimas de violência doméstica em Blumenau.
5: Após interdição de parquinho infantil, Parque Ramiro recebe estrutura provisória para crianças.
6: Previsão de temporal com chuva forte entre sexta e sábado, deixa Blumenau e região em alerta para alagamentos.
5: E propaganda eleitoral gratuita no rádio e na TV começa hoje, com candidatos a senador, deputado estadual e governador.
6: Também tem os principais destaques de portais e jornais do Brasil.
3: Bom dia.
6: Começa com a Folha de São Paulo, né? Lula diz que a Polícia Federal vaza caso Lulinha, fala de ilações e aponta erro de ex-chefe de gabinete. O presidente afirma em entrevista à Rede Globo que não é juiz nem procurador e que desconhece o lobista, a lobista Roberta Luschinger.
5: No Globo, infestação de mosquitos em pleno inverno no Rio já pode ser reflexo do El Niño.
6: Você vê como reflete de várias formas isso, né?
5: Uhum.
6: Também a Gazeta do Povo do Estado do Paraná traz o seguinte: polarização antecipa segundo turno nas eleições estaduais.
5: No Zero Hora do Rio Grande do Sul, Rio Grande do Sul tem alerta para tempestade, chuva de até 100 milímetros e ventania nesta sexta-feira.
6: No NSC Total de Florianópolis, Florianópolis entra em alerta da Defesa Civil para chuva de até 150 milímetros e alagamentos. Busque abrigo, abre e fecha aspas.
5: Muito bem, no R7, governo prorroga por 60 dias imposto de 12% sobre exportação de petróleo.
1: Na revista Veja, início do horário eleitoral deve aumentar ataques no Vale Tudo entre Lula e Flávio.
5: ND+, a Argentina deixa Brasil de lado e Estados Unidos vira o, abre aspas, principal parceiro, fecha aspas.
1: No AJ Notícias, médio Vale de Itajaí pode ter até 110 milímetros de chuva e temporais nos próximos dias, alerta a Defesa Civil.
5: No portal de notícias ou auditório aqui de Blumenau, Blumenau cai 18 posições no acesso à saúde, segundo o ranking de competitividade.
1: No portal Blumenauense, polícia identifica laboratório clandestino de manipulação de canetas emagrecedoras em navegantes.
5: E no informe Blumenau, Câmara aprova projeto que prevê auxílio aluguel às vítimas de violência doméstica aqui em Blumenau.
1: Tem ainda previsão do tempo, esporte, loterias, o trânsito atualizado para vocês, ocorrências policiais, tudo isso e muito mais no Bom Dia Clube, tá começando.
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5: Olha, hoje começa o horário eleitoral gratuito, quem tá ouvindo o rádio desde cedo, quem tá assistindo a TV, já vê que as inserções já estão rodando. O que são as inserções? Aqueles comerciais durante o break, durante o intervalo comercial de rádio e TV, que já tem anúncios de candidatos e tem o horário, aquele horário fechado. O programa eleitoral gratuito, que no rádio acontece das 7 às 7h25, por isso hoje nós vamos ter uma interrupção no Bom Dia Clube, a partir de hoje então, até próximas eleições, das 7 até 7h25 e depois volta no rádio do meio-dia ao meio-dia e 25. Na televisão é da 1 a 1h25 da tarde e depois às 8h30 às 8h55 da noite. Então 50 minutos diários, 25 minutos cada bloco desse para campanha eleitoral, e acontece de segunda a sábado. Faz muito tempo que domingo não tem, né? Então só segunda a sábado. Só que hoje é sexta-feira, o início sexta-feira. Segunda e quarta a campanha é para governador, para senador e para deputado estadual. Aí no sábado, na terça-feira e na quinta, a propaganda é para presidente da República e para deputado federal, então. Ah, olha, então é dividido, né? Não são esses 25 minutos para um, para outro, há uma divisão aí também. Hoje você já acompanha também, inclusive aí a propaganda eleitoral. Claro que ela é muito importante, a gente gostaria de ter esses 25 minutos a mais aqui de volta no Bom Dia Clube para as notícias, mas também tem a importância de você acompanhar as propostas dos candidatos. A gente espera que esse ano tenha menos pancadaria e mais proposta, até porque a pancadaria vai para a rede social, né? Então, no rádio e na TV, o pessoal acaba sendo normalmente um pouquinho mais comportado, então. Então vamos acompanhar aí a partir de hoje. Fica ligado, não desliga o rádio, então. Fica aí das 7 às 7h25 acompanhando.
1: 6h36, 6h36. Tem mais informação chegando aqui na Clube também. Olha, o Hospital Santo Antônio de Blumenau conclui nessa semana a concretagem da primeira laje da nova torre de instituição. A obra tem investimento de 98 milhões de reais com recursos repassados pelo governo de Santa Catarina e vai acrescentar mais de 11 mil metros quadrados à estrutura do hospital, distribuídos em 10 pavimentos. O projeto prevê 122 novos leitos de internação, 10 leitos de UTI, 4 salas cirúrgicas, uma unidade de hemodinâmica, além de um heliponto. Importantíssimo isso também, né? Foram utilizados 291 metros cúbicos de concreto, o equivalente a cerca de 37 caminhões. A próxima etapa será a concretagem do pavimento, do primeiro pavimento dessa nova torre. Importante essa ampliação, né? Você vê mais 120 novos leitos, heliponto, tudo mais, e 10 leitos de UTI.
5: Embora possa demorar um pouco, mas é muito importante comemorar essa etapa da laje, né?
1: Exato.
5: Porque é um grande passo aí para um prédio que, afinal de contas, vai atender aí as demandas de saúde de parte da população. A Câmara de Blumenau aprovou ontem, em segunda votação, projeto que autoriza o Poder Executivo Municipal a pagar um auxílio aluguel às mulheres vítimas de violência doméstica em Blumenau. Então a proposta foi aprovada com uma emenda, a emenda incorporada, então, segue para a redação final e depois vai para a sanção do prefeito, saber se o prefeito vai sancionar ou vai vetar. O projeto faz o seguinte, ele autoriza, porque de iniciativa do legislativo não pode ter um projeto que obrigue o município a pagar, porque seria uma inconstitucional, seria uma interferência do legislativo nas finanças e no orçamento do executivo fora do período de revisão da peça orçamentária. Então, o que que os vereadores fazem? Eles criam um projeto que autoriza, dá permissão, ó, pode ir lá, dá um joinha, pode ir lá, pode pagar, que estará dentro da lei. Então, a prefeitura poderia, a partir dessa lei, se for sancionada, se virar lei, a conceder um auxílio aluguel à mulher que, em razão da violência doméstica sofrida, não puder retornar ao seu lar, Para receber o benefício, ela deveria comprovar renda familiar, antes da separação, lógico, até 2 salários mínimos, pegar medida protetiva de urgência, né? No caso aí nos âmbitos aí da Lei Maria da Penha, comprovar situação de vulnerabilidade social de uma forma que não consiga arcar com despesas de moradia, não é? Então, para comprovar essa questão da vulnerabilidade, sempre é um pouquinho difícil, mas tem que pegar essas cópias, esses documentos, aí teria o direito, caso vire lei. A gente tá falando ainda de um projeto aprovado pelos vereadores, não é? Agora, tem uma importância nisso no seguinte, não é? Muitas vezes mulheres vítimas de violência doméstica, quando acontece, a mulher tem uma baixa renda, muitas vezes depende até do salário ou do sustento desse marido, desse companheiro, ele agride, né? Comete um ato de violência doméstica, tem às vezes até crianças em risco. Então, a mulher acaba perdendo o companheiro, né? Por uma questão óbvia, pelo fato dele ser o agressor, mas muitas vezes fica sem aquela renda, sem aquele sustento. Então, esse projeto é para tentar aí um auxílio aluguel por um período aí para essas mulheres que são vítimas de violência. Vamos ver se depois o prefeito sanciona e se dá tudo certo aí no encaminhamento. Aprovado na Câmara de Vereadores ontem aqui em Blumenau. Muito bem, a gente vai seguindo por aqui com informação aí para você no seu rádio. Olha, deixa eu falar aqui sobre o ranking de competitividade que foi divulgado ontem. Blumenau subiu, no geral, 3 posições e passou para 11º no nível nacional e está atrás de Florianópolis e Jaraguá do Sul aqui no estado. As primeiras aqui no estado são Florianópolis, que é a 2ª nacional, e Jaraguá do Sul é a 9ª, Blumenau é a 11ª. Chama atenção os itens em que Blumenau subiu e os itens em que Blumenau desceu. Mas mesmo onde subiu, a posição é muito distante em relação a outros municípios aqui do estado. E naqueles que desceu, a posição é melhor. Então é um ranking que não é tão simples assim para se compreender. Deixa eu falar o que é esse ranking, não é? Esse ranking da competitividade, ele analisa itens como saúde, educação, segurança pública, saneamento, tem sido feito todos os anos, está na 7ª edição, ele analisa só municípios com população acima de 80 mil habitantes. Nessa edição de 2026, analisou 423 municípios brasileiros. O ano passado foram 418, quer dizer que alguns entraram nessa faixa aí dos 80 mil. Então não tem aqui, a Gaspar não entrou, Indaial não entrou, Timbó, Pomerode não entram porque são municípios com população menor. Bom, olha só, na questão do acesso à saúde, no ranking de competitividade, Blumenau ocupava o ano passado a 35ª posição, caiu para posição de 53. Perdeu, então, essas 18 posições no acesso à saúde. Mas sabe o que pesou aí, que jogou para baixo, principalmente, né? Eu abrindo aqui toda a planilha aqui desse ranking, a cobertura vacinal e o atendimento pré-natal. Vamos dizer o seguinte, o atendimento pré-natal é uma competência direta, ambos são competências diretas aí do executivo, ok. Mas o atendimento pré-natal pode existir uma demanda e de repente a oferta não está, a oferta pode estar aquém da demanda existente. Isso quer dizer o quê? Quer dizer que muitas mães, muitas pessoas gestantes podem precisar de mais exames, exames de maior complexidade, atendimento e de repente não tenham a contento. Então é algo que a Secretaria de Saúde, que da Prefeitura de Blumenau, tem que dar uma olhada, né? A questão do pré-natal jogou a posição de Blumenau lá para baixo. E a cobertura vacinal? Sim, o município precisa oferecer as vacinas, mas esse ponto normalmente ele oferece, a maioria dos municípios oferece, as vacinas chegam aqui. A questão é se as pessoas estão indo lá tomar a vacina ou não. E aí os movimentos anti-vacina e tudo mais, acreditar no tiozão do zap, o tiozão do sofá lá do zap, né? Naquele cara que acha que entende mais de vacina do que o cientista que participou da produção, da pesquisa, da elaboração. Esse é um problema sério que não é reservado só a Blumenau, mais especificamente em Blumenau, esse quesito, esse problema jogou a cidade para baixo também na questão do acesso à saúde. Na qualidade à saúde também Blumenau perdeu 17 posições, saiu da posição de 32 e foi parar na 49, na qualidade de saúde. Aí já é mais a competência do atendimento do município, a questão da oferta de médico, da questão da viabilidade de exames de baixa, média, alta complexidade e tudo mais. Educação, rapidamente aqui, educação, acesso à educação, Blumenau melhorou 2 posições, mas está em 108 no Brasil, em 8º no estado. E na qualidade de ensino, está na posição de número 130. Chama atenção um item aqui, Edson, porque o prefeito é delegado e o prefeito fala muito sobre a segurança. E Blumenau caiu posições na segurança. Embora a nossa segurança aqui, a gente que mora aqui há muito tempo, quem vive aqui sabe que em termos de segurança é praticamente visto como um paraíso nacional, quando a gente compara com o país inteiro, mas dos 423 municípios, ele está na posição de 44. Ano passado, ele caiu 29 posições. Então, no ano passado, ele estava em 15ª, numa posição de destaque. Caiu para 44. Em saneamento, está na posição 179. Sustentabilidade fiscal, deu uma melhorada boa, né? Tá na posição de 77. Então, é um equilíbrio de pontos positivos, pontos negativos, mas eu estou destacando aqui a saúde, onde perdeu muitas posições, e a segurança pública, até porque o prefeito fala muito na segurança pública, né? Tem projetos pela frente, mas do ano passado para cá, Blumenau caiu bastante.
1: Muito bem, 6:44, 19 graus de temperatura, voltando só uma casinha com relação à moradia para pessoas que são que precisam de medida protetiva.
5: Da violência doméstica.
1: Essa violência doméstica, né? Teve um caso em Biporã, no Paraná, onde a mulher foi até o hospital da cidade, acompanhada do marido, e na hora de preencher o prontuário, ela preenchendo o prontuário, isso aconteceu ontem lá na cidade de Biporã, ela escreveu um bilhete para a atendente dizendo o seguinte: por favor, não deixe meu marido entrar na consulta, socorro. E ela daí foi levada, a atendente entendeu a situação, levou ela para uma sala ao lado, e o marido de 44 anos estava esperando ela na recepção e foi preso depois em flagrante porque foi chamada a polícia, né? Em relatos, ela falou que no último final de semana, inclusive, com uma forma de castigo e punição, ele fez ela colocar roupas molhadas e deixou ela na frente de um ventilador até que ela aprendesse a respeitá-lo. É inaceitável, né?
5: Esse é um problema. Aquele ditado de o perigo mora ao lado, nesse caso o perigo está dentro de casa. Exato. E ali tentando fazer cumprir o seu papel ali de companheiro, de marido, mas a mulher sem chance, né? Sufocada muitas vezes, sem chance de poder denunciar. É aquela história como alguém vai lá fazer de conta que está pedindo uma pizza e pede socorro, né? Porque não consegue achar uma brecha para pedir socorro para ajudar. E não deixa o marido acompanhar. Porque muitas vezes tem essa coisa da violência obstétrica também, não passa só pelo médico, né? Também pela questão do companheiro. Essa questão aí do auxílio aluguel também, existe um projeto interessante, mas acabou ficando meio esquecido e para Santa Catarina quase não veio, que era a Casa da Mulher Brasileira.
1: Isso, verdade.
5: Exatamente, para ser um local não só para abrigo, mas acolher as mulheres vítimas de violência. Porque imagina essa situação, né? Já sofre a violência, é agredida pelo companheiro, tem filho para criar,
1: exato,
5: cuida dos filhos, fica sem renda, fica sem ter para onde ir. Muitas vezes não tem um parente, não tem uma mãe, um pai que lhe abriguem. É um drama sério para muitas dessas mulheres.
1: Com certeza. Agora são 6:46, 19 graus de temperatura, a gente vai intervalo, voltamos já.
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12: 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Estamos de volta com o nosso Bom Dia Clube aqui em 89,1. Hoje, sexta-feira, tem sorteio também de pizza, rodízio de pizza para você, acompanhante, lá na Pizzaria Zandoná. Manda seu nome completo, bairro ou cidade. Daqui a pouquinho já tem resultado, tem sorteio.
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12: Muito bem, previsão do tempo, nessa sexta-feira o sol predomina em meio à variação de poucas nuvens ao longo do dia e o calor ganha intensidade também à tarde. Entre tarde e noite, por conta da atuação das áreas alongadas de baixa pressão, há condição para pancadas isoladas de chuva com trovoadas e risco para temporais isolados. Fique atento também, né? A máxima deve ficar entre 29 e 31 graus, com vento fraco de oeste a noroeste, passando para leste e sudeste, né? Muito quente hoje, inclusive, né? E tem um alerta também generalizado aí com relação a muita chuva para esse final de semana, né, Arnaldo?
0: É verdade, a Defesa Civil do Estado tá alertando que a partir da tarde, já do final da tarde de hoje e durante a noite, a madrugada e ao longo de todo sábado, tem uma combinação aí de calor e umidade provocada aí pelo sistema frontal, então isso favorece aí temporais com possibilidade de granizo e fortes rajadas de vento, mas peraí, não se tem certeza se exatamente o granizo vai cair em qual cidade, Blumenau, mas vai pegar toda essa faixa desde o sul do estado, litoral, Vale do Itajaí, Serra e parte do Planalto Norte. Então, é mais da metade de Santa Catarina que vai ficar nesse estado de atenção, então, e tem a chance sim de que a gente possa ter por aqui um acumulado de mais de 100 milímetros de chuva. Então, atenção para Blumenau e também as nossas cidades vizinhas, atenção é para alagamento, para alguma enxurrada também, e até o vento que pode provocar uma queda de galho de árvore e bater na rede elétrica. Agora vamos ficar atento aqui aos alagamentos nas ruas propícias aqui, aquelas ruas que a gente está acostumado, a tubulação não dá conta e acabar alagando, então, entre hoje à noite, principalmente, e amanhã durante o dia. Vai depender desse volume concentrado, porque se esses 100 milímetros se espalharem, ok. Agora, se der um período muito concentrado, aí a gente pode ter maiores problemas, vamos ficar atento.
12: Muito bem, 6:54, 6:54. Como hoje está um pouquinho diferente, vamos dar uma passada aí também no trânsito para saber como é que está o trânsito em Blumenau e região.
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12: Muito bem, informações do trânsito aqui também, começando a ter mais movimento aí na rua Gustavo Zimmermann, né? Bastante movimentada nesse momento. Doutor Pedro Zimmermann também com fila já, que vem desde o aeroporto lá, tá complicada a situação cedo e já começa assim, né? Quem tá vindo aí também da Werner Duve, já pega filas aí desde a região da Paulina Wagner, né? Pouco antes aí também vai acessar também a BR-470, as marginais, bastante movimentado nesse momento. Tem também movimento intenso aí na Frederico Jenze, né? Isso tudo do outro lado da BR, aqui bastante movimento, né? Vamos passando pro lado de cá também, lá de cada rádio, deixa eu trazer aqui, tem registro de acidente aqui na região da Frei Stanislau Chete aí também, reportado há mais ou menos uns 10, 15 minutos atrás, próximo ali ao terminal, né? Próximo à região, aqui é mais complicado, ó. Bem ali na região do Colégio Alberto Stein, né? Próximo aí ao Alberto Stein, tem registro de acidente também nesse momento.
0: É carro e moto, mas é por volta, olha só, os bombeiros são acionados 6:10 da manhã, mas eles estão lá nesse momento.
12: Perfeito, então, tá causando algum transtorno também, lentidão, informação de filas aí também. 7 de setembro também, quem tá vindo da Humberto de Campos, pega bastante fila e lentidão nesse momento, sentido centro. Daqui a pouco a gente vai voltar atualizando mais informações do trânsito, temos o break comercial e daqui a pouquinho tem também o horário obrigatório, o político obrigatório aqui em rádio e também voltamos depois às 7:25, né? Fica ligado aqui na Clube, porque tá na Clube tá bom demais.
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12: 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Estamos de volta com o nosso Bom Dia Clube aqui nos 89,1 na rádio que mais cresce em audiência em Blumenau e região. Vem participar com a gente e mandar sua mensagem também. 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Depois do horário eleitoral gratuito, estamos de volta.
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12: Muito bem, vamos atualizar a previsão do tempo direto da Defesa Civil, Emily Ramos, trazendo as informações. Muito bom dia, Emily.
14: Bom dia a todos os ouvintes do programa Bom Dia Clube. Nesta sexta-feira, agora no período da manhã, vamos ter o sol predominando e o calor ganhando intensidade ao longo do dia de hoje. A temperatura máxima vai variar entre 29 a 31 graus. Mas entre tarde e noite de hoje, por conta da atuação de áreas de baixa pressão, vamos ter condição para aquelas pancadas isoladas de chuva, acompanhadas de trovoadas e também o risco para temporais isolados. Para amanhã, sábado, o dia começa com sol, a temperatura máxima vai variar em torno dos 27 graus, mas no decorrer da manhã do sábado já vamos ter a atuação de uma frente fria que vai trazer a ocorrência para novas pancadas de chuva com trovoadas e risco para temporais isolados que podem vir acompanhados de granizo, chuva intensa e também de rajadas momentâneas de vento forte. Agora entre o domingo e a próxima segunda-feira a chuva passa a ser mais frequente por aqui, vamos ter a ocorrência dessas pancadas de chuva com trovoadas a qualquer momento dos dias e também o risco para temporais isolados e chuva intensa em curta espaço de tempo. Esse cenário de chuva vai trazer volumes expressivos de chuva aqui para a região do Médio Vale e também aumentar o risco para alagamentos e deslizamentos pontuais aqui no nosso município, além também de alterar o nível do rio Itajaí Açu aqui em Blumenau. Por isso, nós pedimos que a população fique atenta ao site da Defesa Civil de Blumenau e também ao aplicativo Alerta Blue, pois os avisos e alertas são emitidos através dessas ferramentas. Da Defesa Civil de Blumenau, meteorologista Emily Ramos.
12: Tá certo, Emily, obrigado pelas informações aqui na Clube nos 89,1, previsão do tempo atualizada para você também. Já falamos nela antes, né? Mas como você pode não ter ouvido, a gente voltou aqui com a previsão do tempo também da nossa Defesa Civil.
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12: Olha, daqui a pouco nós vamos trazer ocorrências na área da segurança e do trânsito. 2 homens armados roubaram uma moto aí no bairro Salto do Norte, aqui em Blumenau, e o caso de um jovem de 18 anos que foi tentar ostentar um revólver nas redes sociais e se deu mal, a polícia descobriu e ele foi visitado pela PM.
15: Eu sou brabão, tenho arma aqui, ó.
12: É, daí se deu mal, né?
15: Deu ruim.
12: Deu ruim, né? 7:28, 19 graus, intervalo, a gente volta com mais destaques, mais informações no Bom Dia Clube.

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4: 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Sete horas mais 34 minutos, 7:34, 19 graus a temperatura. 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
1: Muito bem, trazendo informações do trânsito mais uma vez atualizados para você. Bastante movimento aí na região sul da cidade, Erma Ehring ali, também na região da Rua Amazonas, né? Quem vem pela Erma Usher também tá pegando fila e até na Quality Hotel. Bastante movimento, né? Daí dá uma dissipada, quando você chega na Alameda começa a complicar um pouquinho mais. Pela Erma Ehring tem bastante lentidão e formação de filas. Inclusive, ali na descida do Morro da Companhia tem um carro parado no acostamento ali. Não tem acostamento, na verdade, né? Tem um carro parado à beira da pista e tá dando aí também algum congestionamento, mas eu tô achando que isso é na subida, né? Para quem sobe aí a Bruno Ehring, um pouco mais lentidão. João Pessoa também com bastante movimento nesse momento, sentido Morro da Companhia, né? Tá passando aí também pela 7 de setembro, filas que vêm desde a saída da João Pessoa, um pouquinho diferente hoje no trânsito, né? Filas que vão até Floriano Peixoto, aí próximo à entrada aí do Hospital Santa Isabel. A Rua Itajaí com bastante movimento também, lentidão que vem desde a ponte, depois você pega um pouquinho mais lentidão na Castelo Branco também, nossa beira rio. O 15 de novembro, bastante movimentada nesse momento, também lentidão e formação de filas. Tá vindo aí também pela região da Caçadores, filas que vêm desde a Divinópolis até o trevo da General Osório, até a rótula, e mais lentidão também para quem tá indo sentido centro, né? Quem vem aí da General Osório. Falar também aqui da Johanoff, também bastante movimentada, Guilherme Puerner com mais trânsito ainda, e próximo ao presídio também bastante lentidão, formação de filas aí, mas depois na Rua Bahia já começa a dissipar um pouquinho mais. Trazer mais uma informação aqui também, falar aqui da Ponta Aguda, né? Quem tá vindo aí também, República Argentina, não pega tanta lentidão em formação de filas. Tá vindo aí também pela Via Expressa, desde a região aí do Shopping Parque Europeu, já começa a ficar mais lento, mas tem fila mesmo aí na Rua Iguaçu e depois, posteriormente, na Engenheiro Palverno, trechinho ali, depois Rua São Paulo, já começa a liberar um pouquinho mais. Informações do trânsito, antes de dar continuidade no mapa aqui, trazer mais informações e ocorrências, né, Arnaldo?
2: Exatamente, ontem pela manhã a gente tava falando daquele acidente de ônibus e um carro que teve uma passageira ferida, depois a gente confirmou com o corpo de bombeiros e realmente uma jovem de 23 anos de idade que estava dentro do ônibus no transporte coletivo, o ônibus acabou batendo num carro, num Honda HRV, ali na Rua São Paulo 689, naquelas imediações ali no bairro Vitor Conde, perto da praça ali da Assembleia de Deus, isso era perto das 7 da manhã, e não teve feridos ali no automóvel e também nem com motorista de ônibus, mas essa passageira, ela caiu, ela sofreu uma queda dentro do ônibus com o impacto da batida. Os bombeiros atenderam a moça, essa jovem, ela foi levada para o Hospital Santo Antônio com ferimentos leves. Teve dois acidentes, até Edson, você estava acompanhando ontem à tarde, dois acidentes aí que teve um impacto, pelo menos um impacto visual muito grande, né?
1: Exatamente.
2: Um na Guilherme Perna e outro na Rua Bahia, né? Onde envolveu aí veículos e teve vítimas. Esse da Guilherme Perna, às 4 da tarde, foi uma batida entre um Corolla com placa de Blumenau e conduzido por um idoso de 76 anos de idade e uma moto Honda 125 com placa de Indaial. Um jovem de 24 anos conduzindo a moto, ele teve ferimentos, foi levado para o Hospital Santo Antônio. A cena assustava bastante, aquele jovem caído no chão. Quando tem acidente com motocicleta, a gente passa, muitas vezes até fica tudo bem com o motociclista, mas o impacto é muito grande e faz com que essa queda da moto, o motociclista, o condutor ali fique muito alterado, né, com os movimentos, mas claro que com o atendimento dos bombeiros, então conseguiram estabilizá-lo e levá-lo aí com esses ferimentos aí para ser atendido no Santo Antônio, não é?
1: Exatamente, estava imobilizado no chão, inclusive, foi projetado depois da batida, me parece. Aquela saída, foi bem ali na saída, quem conhece Guilherme Perner, na saída do mercado PECA ali. Tem uma saída ali, acho que é Arthur Mantal ali na rua, né? Você sai dali para pegar também a Guilherme Perner, tanto à direita como à esquerda. Aí o pessoal acaba cruzando ali, mas é um perigo, o pessoal vem em alta velocidade também ali. Não sei se não tem que fazer alguma coisa ali, de repente, uma rótula, que muita gente usa ali para fugir do trânsito da Rua Bahia e também da General Osório, acaba passando por ali. É, pode acontecer acidentes, como já aconteceram vários. E ontem tivemos mais um.
2: Mais um. Às 4 da tarde também um acidente forte aí na Rua Bahia, uma batida de frente, de novo naquela região perto da igreja, ali na igreja São Cristóvão, ali na Rua Bahia. Aquela reta ali que dá muito acidente, um Fiat Palio de Timbó, emplacado aí em Timbó, conduzido por um homem de 26 anos de idade. Ele foi socorrido no local, foi levado ao Hospital Santa Isabel e pelos bombeiros. E uma Paraty, a Paraty ficou parcialmente destruída aí nesse acidente. A gente vendo as imagens aqui, essa Paraty era conduzida por um idoso de 80 anos de idade. Ele ficou ferido, foi atendido ali pelos bombeiros, foi levado ao Hospital Santo Antônio. Teve uma terceira vítima ainda, passageira dessa Paraty, ela com 64 anos de idade, também foi socorrida. socorrida e levada aí para o Hospital Santa Isabel de Blumenau. Outro acidente de forte impacto visual e, claro, não só visual, como também o grau de ferimentos aí nessas três vítimas.
1: Exatamente, foi bem na frente da Cinze ali na Rua Bahia.
2: De novo, né?
1: Dizia relatos de quem estava atrás do carro, inclusive diz que o Palio estava vindo e parece que soltou alguma peça do veículo e ele acabou tendo que frear e nessa frenagem ali, que foi bem extensa, por sinal, acabou colidindo aí com a Paraty.
2: Tava vendo o vídeo aqui com a marca da frenagem no chão da pista.
1: Exatamente,
2: né?
1: Muito extensa, muito grande, inclusive, acabou colidindo de frente com a Paraty. Ainda bem, tava o idoso e a esposa.
2: Ele 80 anos, ela 64 anos de idade, são as duas vítimas aí da Paraty, né?
1: Exato.
2: A Paraty ficou você olha a imagem da Paraty, você pensa, olha, tomara que fique tudo bem com os ocupantes, né? E tomara que passem bem também. Agora, essa reta ali é perigosa, nós estamos falando de vários acidentes, que muitas vezes é Rua Bahia, mas esse ponto ali da Sense, perto da igreja, ali é uma reta, ali muitas vezes eu vou caminhar nessa região ali também, é uma das regiões que eu gosto de caminhar, mas você nem sempre sente seguro em cima da calçada, porque os carros passam numa velocidade alta, pois daqui a pouco alguém perde a direção aí e escapa. Teve um para fechar aqui ontem, então, na Rua São Paulo 2221, uma queda de um motociclista com placa de Brusque, a moto pilotada por um homem de 30 anos, ele caiu sozinho aí com a moto e foi socorrido pelos bombeiros, levado ao Hospital Santo Antônio.
1: Muito bem, continuando informações aqui também do trânsito, né? Falar aqui, aquela rua que eu falei justamente ali do supermercado PECA, ali na Guilherme Puerner, é justamente a Arthur Bantal, que o pessoal pega lá da Rua Bahia, acaba cortando por ali, tem até uns redutores de velocidade nessa via, porque o pessoal imprimia uma velocidade muito grande ali, né? E que sai justamente na Guilherme Puerner, onde há bastante acidente. E esse acidente com moto foi justamente nesse ponto ontem, ali do ladinho do supermercado PECA. Falando aqui também da região aqui depois da atravessando o rio, agora a gente falou do lado de cá, agora vamos falar do lado de lá, né? Então vamos lá. Vou trazer as informações aqui da Werner Duve, também bastante movimentada, desde da região aí da Paulina Wagner, tem um pouquinho mais lentidão, formação de filas também. Tá indo pro Alto Vale, pega um pouquinho de lentidão também, aí na região da Altenburg. Tem registro de automóvel parado também, veículo parado ali, onde a pista junta mais uma vez aqui, deixa eu ver aqui, tem um pouquinho de lentidão ali, na loja perto da Isidoro Automóveis ali, nosso parceiro aqui também, tem um carro parado, tá causando algum transtorno também na BR-470. Tá passando pelo trevo do Celeiro do Vale, você pega mais lentidão, formação de fila também, sentido litoral, né? Sentido Alto Vale, até que o trânsito tá fluindo normalmente, sem maiores complicações. Trazer informação aqui também, Dr. Pedro Zimmermann com movimento que vem desde aí da região também do aeroporto, Gustavo Zimmermann já deu uma aliviada no trânsito, mas quando você pega aí a região mais próxima a Guilherme Scharf, complica um pouquinho mais, né? Tá vindo pela 1º de janeiro, bastante formação de filas, lentidão naquela região também. E aquela região ali próxima à Rua Pomerode, ali no bairro Salto, né? Você pega, tem Salto ali no caso, bairro Salto do Norte, né? Você pega lentidão também, formação de filas aí bastante extensas na Marechal Rondon, para quem acessa a Engenheiro do DEC e depois posteriormente também a 2 de setembro. Informações aqui na Clube nos 89,1, já tem registro também da polícia mais próximo ali onde é que o carro tá parado ali na região da Isidoro Automóveis, trânsito intenso, fica ligado com a gente, fica bem informado. Se tem informação, manda pra gente no 99119-2730, sempre com seu nome completo, bairro ou cidade. Informações do trânsito atualizadas para você na Clube. Bom dia,
2: 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Informações aqui também no setor da segurança aqui, porque dois homens, um deles armado com um revólver, roubaram uma moto na noite de ontem em Blumenau por volta de 8:46 aí no bairro Salto do Norte. A polícia militar conta que um homem de 30 anos de idade foi abordado aí pela dupla. A dupla anunciou o assalto, fugiu, levando uma Honda CB Twister, ano 2018. Essa moto cinza, então, aí levada pelos assaltantes, os criminosos, a PM fez buscas na região, mas não localizou os suspeitos e nem a moto por enquanto. Olha, um deles estava armado, né? Agora a gente falando em arma aqui, um jovem de 18 anos de idade, ele foi preso pela polícia militar, isso foi ontem de manhã, aqui em Blumenau, no bairro Vitor Conde, região central da cidade. Ele estava se exibindo com uma arma de fogo e estava se exibindo na internet, numa postagem nas redes sociais. Alguém denunciou, olha, tem um piá lá, desculpa o termo piá, né? Piá, guri, garoto, tem um rapaz lá que tá postando, tá fazendo uma postagem lá com uma arma. Aí denunciaram para a polícia. Ele aparecia, inclusive, usando o uniforme de uma instituição de ensino. Os policiais localizaram o rapaz, fizeram a abordagem, ele confirmou que tinha recebido a arma de uma outra pessoa, informou que o revólver estaria guardado na sua casa. Com autorização para entrada no imóvel, os policiais encontraram então o revólver calibre 22, numeração suprimida, raspada certamente. Jovem foi preso por posse ilegal de arma de fogo de uso permitido e encaminhado à central de plantão policial, junto com a arma, né? Junto com a arma apreendida. Ah, mas o garoto de 18 anos foi se exibir na rede social com uma arma, quis lacrar na rede social, aparecer para as meninas, para os colegas, para tudo mais. Se deu mal, deu ruim.
1: Acabou levando a pior, né? Queremos mostrar, eu sou brabão, tenho arma, tenho tudo mais. Aqui, ó, acabou aparecendo. Que jeito de querer aparecer, né? Com arma e tudo mais?
2: Se ele tivesse alguns meses a menos de idade, aí ele seria simplesmente apreendido e iriam chamar os pais. Completou 18 anos, já foi preso, recebeu voz de prisão, foi para a delegacia de polícia, para a central de plantão policial, então, com a arma e tudo mais. Não tem que ficar exibindo arma por aí de jeito nenhum. A arma é uma coisa de. Claro que ela é um uso restrito e restrito para situações especiais aí, não para ficar se exibindo e nem querer impor ameaça aos outros, né? Informações aqui na área da segurança, aqui na Clube.
1: Muito bem, 7 horas mais 45 minutos. Vamos falar de esporte também aqui na Clube.
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2: Olha, o principal destaque nos jogos da quinta-feira foi empate sem gols no clássico Grenal, válido pela partida de ida das quartas de final da Copa do Brasil. Jogo de volta do Grenal pelas quartas de final, então, na próxima quinta-feira, dia 3 de setembro, às 8 horas da noite, na Arena Grêmio, em Porto Alegre. Os jogos da 25ª rodada da Série A do Campeonato Brasileiro acontecem nesse final de semana, então, dia 29, 29 amanhã, no domingo, dia 30. Sábado, então, tem Atlético Mineiro e Vitória em Belo Horizonte, 6:30. Às 8 horas tem São Paulo e Bragantino no Morumbis. Eu odeio chamar de Morumbis, porque é o velho e bom Morumbi, mas, não é? Demi Heights, Morumbis, fofinho, né?
1: Não convido. Parece que vai mudar de nome de novo, né?
2: Vai mudar. Quando é marca, muda de vez em quando.
1: Sim, sim.
2: Às 9:30 da noite tem o Vasco contra o Cruzeiro no estádio São Januário. Domingo também tem jogo, tem futebol às 11 da manhã. Pessoal tomar aquele calorão às 11 da manhã então, mas para poder dar audiência na TV, Atlético Paranaense e Fluminense na Arena da Baixada. A Arena da Baixada é quente ali em Curitiba, hein? Ah, olha, tem Flamengo e Botafogo, clássico carioca, clássico nacional, às 16:00 no Maracanã. Tem o Corinthians contra o Santos, também às 16:00 em São Paulo, lá na Arena na Neoquímica, às 18:30, Mirassol e Palmeiras. Esse jogo é em Mirassol. Grêmio já volta a campo, então, enfrentando a Chapecoense, 18:30 na Arena Grêmio. Tem o Bahia e o Internacional na Fonte Nova em Salvador.
1: Muito bem, que volta a jogar também, Inter, que jogou ontem também, empatou com o Grêmio lá em Porto Alegre, né? Olha, o brasileiro Alisson dos Santos, conhecido como Pio, né? Bateu o recorde mundial dos 400 metros com barreiras com um tempo impressionante de 45.8, né? Na etapa de Zurique da Diamond League em 27 de agosto agora. Pois é, ontem foi ontem isso, né? Ontem mesmo, né? O novo recorde é 45.8, antes era 45.94. Não teve pra ninguém, né? O recorde anterior foi batido em Tóquio em 2021 pelo norueguês Carsten Warholm. E agora o recorde é brasileiro, né? Sabe quanto tempo faz que o Brasil não bate um recorde nessa pista? 50 anos. E o Pio foi lá e fez a diferença, né? Com uma larga vantagem, uma grande diferença em relação ao segundo colocado também. Parabéns aí pro Pio. Recorde mundial é sempre muito bem-vindo. Falar de loterias?
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1: Mega Sena tá acumulada em 30 milhões de reais, né? Ontem teve concurso, não tivemos acertadores. 11, 14, 30, 38, 49 e 55. Loto Fácil teve 4 ganhadores ontem, né? Cada um levou para casa R$846.630. A Quina tá acumulada também, dezenas sorteadas ontem, 20, 25, 26, 59, 68. R$4.200.000 é o prêmio também, né? A Loto Mania também tá acumulada, né? R$1.400.000, tivemos concurso na quarta, hoje tem mais uma vez o concurso. Também a Time Mania teve aí também em concurso ontem, né? 07-09-38-42-50-52-79. 11 milhões é o prêmio, time do coração, Atlético Paranaense, né? 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Dupla cena tá acumulada também. Quarta-feira tivemos concurso, 2.400.000 reais é o prêmio, né? Para o concurso que acontece hoje. São informações aqui na Clube, nos 89,1, informações das loterias.
2: Nós vamos com entrevista por aqui, Maicon Gotardo, então ele que é proprietário do Barraqueta Parrilha, Barraqueta Eventos, está aqui no estúdio conosco para falar sobre a tradição da parrilha em Pomerode, né? E também mais expandindo aí para a questão de eventos e também para falar dos bastidores na gastronomia, no show, nada mais nada menos que Zezé de Camargo e Luciano na Vila Germânica. Maicon, muito bom dia, obrigado aqui pela visita aqui na Clube.
3: Bom dia a todos, bom dia aos ouvintes da Clube FM, um prazer estar aqui falando desse grande evento, né? Dia 1º de setembro aí na Vila Germânica, Zezé de Camargo e Luciano, em homenagem, inclusive, ao aniversário da cidade, né? Muito bacana, Barraqueta Eventos, responsável pela gastronomia deste evento.
2: Pois é, fala um pouco a respeito disso, que você já tem uma tradição, né? Com as carnes nobres, as carnes especiais, mas também vão participar aí dessa gastronomia num evento como esse, um dos gigantes nacionais aí. Como é que vocês estão preparando todo esse trabalho aí para poder servir o público, hein?
3: É, exatamente, o Barraqueta Parrilha existe em Pomerode, já completaremos 8 anos agora em novembro. E a gente começou com essa história de eventos tem 2 anos.
2: Ah, é?
3: E só que tá tomando uma proporção um pouco maior do que a gente imaginou lá no começo. Enfim, promove eventos corporativos, eventos próprios, participa de outros eventos, principalmente de atletismo, de ciclismo, de corridas. Levando a praça de alimentação, levando o festival de churrasco, muitas vezes para outros ambientes. E uma coisa vai puxando a outra, né? Hoje o Barraqueta Eventos se tornou praticamente um negócio independente ainda, cara, né? Sobre o guarda-chuva da marca. E como eu disse, uma ação leva a outra. E surgiu a oportunidade de fazer essa operação, né? No show do Zezé de Camargo e Luciano. É um desafio muito grande, né? São milhares e milhares de pessoas, uma janela de tempo muito curta. Então, nós estaremos lá com 3 operações, né? Porque praticamente metade do show são mesas gourmet, como o pessoal tem chamado esses shows. Então, aí tem uma operação, uma cozinha com um cardápio, atendimento com garçom, com entrega mais rápida, tudo, né? E aí tem uma segunda operação que atende as 2 pistas, tanto a pista VIP quanto a pista Open Bar, com pratos mais rápidos, sanduíches e porções e tudo mais, e uma operação de drinks também. Então é realmente uma força-tarefa, né? Junto com outras operações, né? De chopp, de bebidas e de vinho. Assim, um show muito bacana, um momento de encontro, né? Não é um show gigantesco, daqueles que você não consegue se mexer, mas ainda assim a gente está esperando em torno de 4, 5 mil pessoas lá na Vila Germânica no dia 1º.
1: Muito bem, Maicon, para quem já conhece o Barraqueta lá de Pomerode, né? Fantástico, por sinal. Que vai esperar no cardápio também aí na Vila Germânica? Você falou já vai ter sanduíches também, né? Uhum. Drinks e tudo mais. O que vai estar incorporado a esse cardápio que o Barraqueta vai oferecer nesse mega show aí do Zezé de Camargo e Luciano?
3: A gente, ao longo desses 2 anos que trabalhamos com os eventos, a gente vem aprendendo algumas coisas e a gente reduza ao máximo possível o mix, obviamente tentando atender todos os paladares, mantendo a identidade do Barraqueta, né? Que nasceu em volta do fogo. Então teremos clássicos que têm feito muito sucesso ou na casa ou nos outros eventos, né? Por exemplo, no setor de mesas, nós teremos pratos individuais, um arroz caldoso de costela, com costela, fogo de chão e costela da roda gigante. Então a gente monta um prato a partir da nossa raiz ainda. Aí também teremos um prato de salmão com legumes grelhados na brasa, né? Então, um prato que já está no nosso cardápio também da casa há bastante tempo. É, trouxemos um pouquinho do Blumenau e do Pomerode através de um prato que nós não temos, mas foi afinado para este evento e para compartilhar, que é uma linguiça Blumenau. É, flambada com rum de especiarias e tal, com uma batatinha frita pra galera que só quer compartilhar e tudo mais, né?
1: Isso combina bem com o evento,
3: isso,
1: né?
3: Isso, empanadas argentinas também, artesanais, feitas à mão, fritinhas na hora, essa é uma das opções. E lá na operação da pista, o sucesso com certeza será o sanduba de costela e o bolinho de costela, choripã também, que é um clássico argentino, né? Então, assim, a gente tenta levar a nossa assinatura e tudo mais. Esse sanduba de costela tá virando quase um problema pra gente, assim, porque é um absurdo. A gente deve ter assado, porque tem que preparar, né? A gente assa a costela realmente, ou no fogo de chão, ou na roda gigante, com os equipamentos que a gente tem lá. E só para esse evento a gente deve ter preparado mais ou menos uma tonelada. Se não deu uma tonelada, tá perto, assim. A gente
1: uma
3: meio
1: tonelada.
3: Que pode. Tem um momento que a gente começa só a jogar as notas lá para fechar depois a quantidade, né? E aí uma parte disso vira o desfiado pro sanduba, pro bolinho, a parte mais. Mais nobre, mais alto, a gente vai, corta, faz, vai lá pro prato do arroz caldoso. Então, enfim, é uma otimização de recursos, né?
1: É toda uma estrutura, é todo um arsenal aí também. Mas vai ser assado lá na Vila Germânica? Como é que é o transporte disso? Como é que funciona exatamente?
3: Isso vem em box, lacrados, enfim, com caminhão refrigerado e tudo mais, né? Enfim, basicamente a gente traz um restaurante para dentro da Vila Germânica. Todas as pessoas que trabalham lá fazem isso normalmente.
1: E aproveita,
3: né?
1: Aquele que conhece mata a saudade. E aquele que não conhece, vocês também estão oferecendo, né?
3: Com certeza. Vai passar a conhecer e eu tenho quase certeza que vão procurar o Barraqueta Parrilla lá em Pomerode para se inteirar do que a gente faz há 7
1: anos. Passando,
3: né?
1: No entorno lá do Barraqueta, lá em Pomerode, você já passa. Só o cheiro lá, já é um convite, né? Já é um convite para você entrar. Aí a Vila Germânica vai ser show no palco e show também de gastronomia aí para o público, né? E se eu quiser levar um dia, por exemplo, eu vou fazer um casamento, né? Um evento corporativo também. Barraqueta também atende, né?
3: Atende. Eu acho que hoje o negócio principal do Barraqueta Evento são os eventos corporativos.
1: Sim.
3: Almoços na empresa. Festa de encerramento, casamentos, aniversários também, também fazemos eventos dentro do restaurante. Então o Barraqueta Eventos também pode operar dentro do restaurante e fazemos, por exemplo, encontros, um jantar para o departamento ou setor tal da empresa, lá 30, 50, 60 pessoas, às vezes não é tão grande, às vezes a empresa não tem um local tão grande para fazer. A gente recebe lá também, a gente prepara menus personalizados para esse tipo de eventos. A gente tem um salão lá no segundo andar que muitas empresas têm utilizado com telão, com som, com tudo mais. Eles querem fazer uma reunião e às vezes dentro da empresa um chama aqui, outro de lá. Então a gente preparou esse ambiente para oferecer às organizações também, quase sempre de clientes do restaurante, acabam descobrindo, né? E vem, passam o dia inteiro lá e depois já emenda com jantar e enfim, é uma forma de a gente atender os nossos clientes das mais variadas formas, né?
1: Eu vou sugerir isso pro senhor Edelcio Vieira, aqui, proprietário também da rádio, diretor da Força do Rádio, fazer uma de repente aí uma reunião lá também com telão, regada boa comida do Barraqueta. Barraqueta Clube Barraqueta.
3: Exatamente. Bem, outra coisa que é bem legal e que a gente faz lá de vez em quando são oficinas de parrilla, workshops de parrilla ou de gastronomia de modo geral. Porque às vezes, vamos ter um jantar aqui da rádio. Você acaba indo num lugar onde é só para jantar e automaticamente vocês estão falando de trabalho o tempo todo. E às vezes o objetivo não é esse. Então a gente prepara uma oficina, às vezes um workshop, e ao invés dessa turma só sair para jantar ou para se divertir, participa, né, de uma oficina onde você faz o seu próprio entrada, a gente ensina a acender a parrilla, fala das carnes, dos tipos de combustível, de carvão, de lenha, monta a sobremesa, você sai de lá, além do encontro da firma, digamos, você chega no final de semana com um upgrade de conhecimento para impressionar a família e os amigos na churrasqueira.
1: Aí, né? Chega para a família e diz, olha só o que eu aprendi.
3: Sim,
1: com a barraqueta, legal, né? Muito bem, queria que você fizesse aqui para a gente fechar também, fizesse convite então para todo mundo que já até adquiriu já o ingresso, mas que não adquiriu ainda, que vá também ver o show e aproveite também toda a gastronomia que a barraqueta vai trazer para esse show que acontece na Vila Germânica, aniversário da cidade de Blumenau, claro, né? E vai ter também aí a barraqueta trazendo esse espetáculo de gastronomia.
3: Isso, pessoal, vamos para Vila Germânica no dia 1º, abertura dos portões às 19 horas. Tem bastante atração, uhum. Né? Tem um show de abertura muito bacana, pode chegar cedo, vai ter um ambiente bacana para você encontrar, para você se reunir com os amigos, para se divertir. E com certeza será uma noite espetacular, né? Com Zezé de Camargo e Luciano, como você disse, né? Um dos troncos aí do sertanejo, enfim, da música nacional, digamos assim, né? Abertura com Débora Morim e convidados, Malu Gaiteira, assim, cara, tem atração para muitas horas, hein? Você vai poder passar uma ótima véspera de feriado se divertindo num ambiente seguro, num ambiente bacana e com boa bebida e boa comida.
1: Muito bem, sucesso então, Maicon, né? Sucesso aí no evento, conversamos com o Maicon Gotardo, do Barraqueta, e olha, o pessoal vai lá para comer, né? Os pratos lá do Barraqueta e aproveita para assistir o show, vamos inverter então, né?
3: Boa, nessa ordem.
1: Obrigado, né? Sucesso obrigado, aí no evento. Perfeito, obrigado, Maicon. Vamos pro nosso giro de informações, agora também tudo que a gente trouxe hoje aqui no nosso Bom Dia Clube. Muito bem, aproveitando, lembrando aí que aquele parquinho lá que foi interditado no Parque Ramiro Rido, que é para as crianças, então agora teve um substituto provisório, né? Um playground aí pequeno, até que o oficial fique pronto. Então, e falando dos assuntos aqui hoje no Bom Dia Clube, também falamos de Blumenau no ranking da sustentabilidade, também o jovem de 18 anos preso, aparecendo nas redes sociais com um revólver, também a Câmara que aprovou aquele projeto que prevê auxílio aluguel às vítimas de violência doméstica, previsão de temporal e de chuva pela frente e muito mais aqui no Bom Dia Clube. 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
1: Hoje o acompanhamento café vai ser pago pela Daiane, né?
3: Exatamente.
1: A Daiane aqui da rádio.
3: Tá na hora, né?
1: Tá na hora.
3: Tá na hora de comparecer aí.
1: Vamos lá, pode ser uma cuca, tá?
3: Não fica, então tá bom.
1: Não seca aí, não. E a gente vai preparando a edição da segunda-feira, fica ligado com a gente aqui na Clube, volto logo mais às 10 horas da manhã com um Pediu Tocou e tá na Clube.
3: Tá bom demais.
1: Valeu.
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coisa da sua vida, o que que você deixaria ele bloquear? Vai lá, 0800-342-1055. 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Nada mal. Vamos de Chitão em Chororó pra começar essa hora muito bem. Evidências, bom dia, clube.

vozes do Tim Maia foram cedidas por Carmelo Maia, filho do cantor, que também assina a coprodução do álbum do lado do baixista PJ do Jota Quest. Bom, a proposta foi atualizar as canções

0: com a Maiara Maraíza nessa manhã de sexta-feira aqui na Clube. Te quero pra mim. Tô esperando aí a sua participação na resposta da enquete no dia do bancário. Bom dia, Clube. 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
18: Programação da Clube nessa sexta-feira pela manhã em Branato. Bom dia, tá na Clube? Tá bom demais.

Sebastian Yatra.

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0: E a Defesa Civil emitiu um alerta para chuvas fortes e temporais em Blumenau e municípios do Vale do Itajaí a partir desta sexta-feira. A previsão é de chuva intensa, trovoadas, rajadas de vento e possibilidade de granizo entre os dias 28 e 31 de agosto. Acumulado pode chegar a 110 milímetros. O volume de chuva aumenta o risco de alagamentos, deslizamentos e inclusive a elevação do nível do rio. Nesta sexta, a previsão é de chuva isolada e descargas elétricas. Já no sábado, a possibilidade de temporais isolados, ventos fortes e granizo. A mudança do tempo está associada à atuação de uma área de baixa pressão e à chegada de uma frente fria entre o Rio Grande do Sul e Santa Catarina.
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0: Olá, chegou a hora da pipoca, chegou a hora do nosso Cine Clube de hoje. Tá na hora de você anotar a música de hoje, a trilha sonora de hoje, mais duas, e manda no WhatsApp Clube pra você concorrer a 6 meses de streaming de presente da Clube pra você. Tá começando também a sequência Clube pra você anotar todas as músicas da hora e concorrer a R$5.000. Aí você fala assim, tem mais presente? Claro que tem! 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Bora então falar do Cine Clube de hoje. A trilha sonora faz parte do filme Uma Segunda Chance. Eu tô falando aqui do Alex Warren Ordinary. Então manda no WhatsApp Clube 0800-342-1055.
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0: responder a enquete dessa sexta-feira, dia 28 de agosto. Hoje é dia dos bancários, né? E se o seu banco pudesse bloquear uma coisa da sua vida? O que você deixaria o banco bloquear, Edivan? Me conta aí, bom dia.
1: Bom dia, clube. Bora, bora, baga. Edivan do Paraná, ligadinho aqui na clube aqui, respondendo a enquete de hoje aí. Se eu pudesse bloquear alguma coisa, o que eu bloquearia? O banco bloquearia todas as outras rádios, pra quem é outras rádios, nós temos uma rede clube.
0: É isso.
1: A mais completa aqui tem tudo, entretenimento, boa música, notícia, fora os melhores prêmios do Brasil, né? Então pra quê? É aqui na rede clube. Tá na clube? Tá bom demais!
0: Como é que é o negócio? Tá na clube? É o quê?
2: É bom demais, Júnior!
0: Ah, então tá bom.

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0: Começou nesta sexta-feira o horário eleitoral gratuito no rádio e na televisão para o primeiro turno das eleições 2026. No rádio, a propaganda vai ao ar de segunda a sábado, das 7 às 7h25 da manhã e do meio-dia ao meio-dia 25. Já na televisão será da 1 a 1h25 da tarde e das 8h30 às 8h55 da noite. A programação é dividida por dias. Nas terças, quintas e sábados serão veiculados os programas de candidatos a presidente e deputado federal. Nas segundas, quartas e sextas é a vez das propagandas. Para senador, deputado estadual e governador. A veiculação da propaganda eleitoral segue até o dia 1º de outubro.
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0: Muito bem, começando aqui o nosso Pediu Tocou nesta manhã de sexta-feira, até que enfim sexta-feira, né? 28 de agosto, 10 horas mais 2 minutos, 21 graus de temperatura. Bem-vindo aqui a mais um Pediu Tocou. Participações nesse 28 de agosto. Hoje é dia dos bancários, inclusive, né? Parabéns a todos. Dia da Avicultura, Dia Nacional de Combate e Prevenção ao Escalpelamento, Dia Nacional do Voluntariado e Dia da Corrida do Mouse. Mouse corre? Não sabia, não. É, mas tem isso também, viu? Muito bem, você ligado com a gente, concorre hoje também a uma pizza, pizza da Dui Fratelli, participa com a gente, pizza grande, 3 sabores, mais refri de 2 litros, tá bom? Participa pelo WhatsApp no 991192730, nome completo, bairro, cidade. Eu sou Edson Gol, te faço companhia até o meio-dia. Bora aqui com muita música boa, tem informação também, fica ligado na clube, tá bom demais. Pra começar, a gente começa assim, ó, mais um hino, né? Chitãozinho e Chororó, aumenta o volume.

0: Tá na clube, tá bom demais. Diego Vitor Hugo, Moça pra Casar. Novidade aqui da programação clube também, né? Vem participar também, 991192730. Hoje tem pizza do Fratelli Grande, mais refri de 2 litros, uma pizza 3 sabores, tá? Tem participação aqui também através do nosso WhatsApp, a Silma da Silva tá com a gente, abraço, Lisete Ecomose também, obrigado. Simone Churubi, tudo bem? Quero muito essa pizza, viu? Valeu, abraço pra você, obrigado pela companhia, né? Tô ligadinho sempre no programa aqui, mais Márcio Toretti, motorista aplicativo, a Carolina Regler também tá com a gente, a Sueli também tá participando, abraço aqui pra Aninha, tudo bem, Aninha? Ana Paula Caetano da Silva, morando em Topavazinha. Valeu, tamo junto. Participações pelo WhatsApp 991192730. Melita Rainer também e Benedito Novo, beijo grande. Hora de informações aqui na Clube, trazer a previsão do tempo atualizada para você, ouvinte Clube, saber como é que fica o tempo para essa sexta-feira e o final de semana. Emily Ramos.
1: Bom dia, Edson. Bom dia a todos os ouvintes da Rádio Clube FM. Nesta sexta-feira, agora no período da manhã, vamos ter o sol predominando e o calor ganhando intensidade ao longo do dia de hoje. A temperatura máxima vai variar entre 29 a 31 graus. Mas entre tarde e noite de hoje, por conta da atuação de áreas de baixa pressão, vamos ter condição para aquelas pancadas isoladas de chuva, acompanhadas de trovoadas e também o risco para temporais isolados. Para amanhã, sábado, o dia começa com sol, a temperatura máxima vai variar em torno dos 27 graus, mas no decorrer da manhã do sábado já vamos ter a atuação de uma frente fria que vai trazer a ocorrência para novas pancadas de chuva com trovoadas e risco para temporais isolados que podem vir acompanhados de granizo, chuva intensa e também de rajadas momentâneas de vento forte. Agora, entre o domingo e a próxima segunda-feira, a chuva passa a ser mais frequente por aqui. Vamos ter a ocorrência dessas pancadas de chuva com trovoadas a qualquer momento dos dias e também o risco para temporais isolados e chuva intensa em curto espaço de tempo. Esse cenário de chuva vai trazer volumes expressivos de chuva aqui para a região do Médio Vale e também aumentar o risco para alagamentos e deslizamentos pontuais aqui no nosso município, além também de alterar o nível do rio Itajaí Açu aqui em Blumenau. Por isso, nós pedimos que a população fique atenta ao site da Defesa Civil de Blumenau e também ao aplicativo Alerta Blue, pois os avisos e alertas são emitidos através dessas ferramentas. Da Defesa Civil de Blumenau, meteorologista Emily Ramos.
0: Ok, Emily, obrigado pelas informações e volta a chuva então, né? Mais frequente na segunda-feira em diante, né? Mas fica atento que final de semana também já teremos algumas pancadas de chuva. Informações aqui na Clube, 10:19, agora 21 graus a temperatura.
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0: Momento soprar as velhinhas, né? Vou começar pelo mundo dos famosos, né? Quem tá de aniversário hoje, deixa eu ver aqui. Começar com Paula Fernandes, né? Cantora e compositora brasileira. Começou a cantar aos 8 anos de idade, já, né? Fez muito sucesso aí também, aí com várias músicas. Começou com Pássaro de Fogo, né? Principalmente, né? Também Long Life, também a Lord Taylor Swift, entre outros também. Fez uma versão do Shallow também, né? Já vendeu mais 6 milhões de discos, ganhou 2 Grammys latinos. 42 anos para Paula Fernandes. Afonso Herrera, também um cantor e ator mexicano, né? Ele fez o Miguel Arango, né? Novela Rebelde. Integrou também a banda RBD, 43 anos. O Jackson Antunes, que é brasileiro também, né? Ele é de Janaúba, Minas Gerais, 66 anos. Ator conhecido aí também, fez uma série de filmes, né? Ele é apelidado de Charles Bronson brasileiro. Parecido realmente, né? Trabalhou bastante aí na Rede Globo de TV. Quem mais está de aniversário hoje? Também Humberto Carrão, né? Fez aí novela recentemente. Ele é ator e apresentador e roteirista brasileiro também, 35 anos. Quem mais? O Jack Black também de aniversário hoje. Ele fez a Escola do Rock, né? Fez também aí uma série de filmes, né? E ele tem uma veia voltada aí também pra música, né? Tem a banda dele e tudo mais, né? Ele toca bastante aí o CDC, inclusive, né? Muito bem, tá completando 57 anos o Jack Black. Quem mais está de aniversário? São nossos ouvintes. O Carlos Eduardo de aniversário hoje. Tá de parabéns também, felicidades. Muitos anos de vida, bairro Escola Agrícola, né? Mandar os parabéns aqui também para Mariuzi. A Mariuzi que tá de aniversário, é do bairro Tribesso. Felicidades, beijo grande pra você, que seja um dia bem especial. E se você tá de aniversário, não foi citado, fica aqui nosso beijo, abraço e parabéns.
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de volta com o pedido. Com mais participações, manda seu alô. Hoje tem pizza do Ifratelli, deliciosa, grande, três sabores. Mais o quê? Um refri de 2 litros, tá bom? Ah, bora tomar café comigo? A Jaqueline Maria Silva, Velha Central, participando com a gente. Ô, oh, pãozinho na chapa, coisa boa, né? Prensadinho ali, coisa boa, hein? É, bora lá então, né? Abraço pra

vocês. Essa música que você pediu já, que eu não tenho aqui, né? Vou procurar aqui pra ver se eu consigo encaixar, tá bom? Abraço pra vocês, abracei pra Ivânia também, todos aí da embalagem da Ivânia, bom trabalho, boa produção, tá? Tem alô também aqui, participação, deixa eu ver, manda alô também pra gente, o Maurício, né? Ligado com a gente, Maurício Prebianca, a Jane Lutke também tá com a gente, Topavazinha, quero participar do sorteio da pizza, tá concorrendo.

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0: tá na comida, bom demais. Se ouviu Menos é Mais, Natanzinho, pela última vez, manda mensagem, né? Pela última vez não, vai tocar de novo essa música, em breve. Manda alô aqui, a Regiane também curtindo a programação. Bom dia, Edson, bom dia. Tô ligadinho aqui, manda beijão meus filhos Isaac e Yasmin. É, desejo uma ótima sexta-feira pra vocês também. Obrigado pela companhia, né? O Isaac tava segurando aqui a foto que ela mandou ontem, né? Aí mandou também, ó, uns bolinhos ali, coisa linda, hein? Abraço pra vocês. Tânia Regina também tá com a gente, obrigado. O Marcelo Heiner também, o Adilson Kraus. Abraço aí pro Frederico Schwartz também curtindo a programação. Tamo junto. Participação também aqui da Jane. Manda alô pra gente. Estamos trabalhando aqui, curtindo a programação. Valeu, obrigado pelo carinho, tá? Participação também da Andressa, ligada com a gente. Muito bom dia, Andressa. Cheguei, Brasil. Botou aqui, tá bom? Tamo junto. Participação também da Carolina. Manda beijo pra gente. Mando, sim. Beijo pra vocês.
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0: Muito bem, vamos embora de informações agora com Maurício Catani, direto da redação do Grupo A Força do Rádio, trazendo informações atualizadas. Falei, Maurício, bom dia.
1: Oi, Edson e ouvintes, estou chegando por aqui nesta manhã de sexta-feira e a Câmara de Blumenau aprovou em segunda votação um projeto de lei que autoriza a Prefeitura a conceder auxílio aluguel para mulheres vítimas de violência doméstica. A proposta ainda precisa passar por votação e redação final antes de seguir para a sanção do prefeito. Pelo texto, o benefício poderá ser concedido à mulher que, por causa da violência sofrida, não possa retornar para casa. Mas, para ter acesso ao auxílio, será necessário comprovar renda familiar de até 2 salários mínimos, apresentar medida protetiva de urgência e comprovar situação de vulnerabilidade social. Mulheres em situação de vulnerabilidade que tenham 2 ou mais filhos menores terão prioridade. O benefício também poderá ser recebido mesmo por quem já tenha outros benefícios sociais. O pagamento será suspenso se a mulher retornar ao convívio com o agressor ou se a medida protetiva deixar de estar em vigor. Daqui a pouco eu tô de volta com outras informações aqui na programação da Clube, viu, Edson?
0: Tá certo, está na Clube, tá bom demais. Valeu, Maurício, obrigado pelas informações.
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0: Sempre bom ter a sua companhia. Bom dia. Tá na Clube, tá bom demais.
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0: De volta com o Pediu, tocou. Abraço aí pra Odete Pacheco, ligada com a gente. Também a Daiane mandando abraço aí pra todos que estão curtindo. O Adilson também, quer participar dos sorteios. Hoje tem pizza do Infratelli, né? Pizza 3 sabores, mais refri de 2 litros. Demorou pra participar, hein? Vem participar você também.

0: na Clube tá bom demais. Pra fechar aqui mais uma sequência, o nosso pedido tocou Hungria e Paulo Pires. Assunto, manda mensagem, tô esperando seu alô também pra concorrer aqui a pizza do Ifratelli, três sabores, mais aquele presentão, que é o refrigerante 2 litros, que vai junto também. Aí combina, combinação perfeita. Pizza do Ifratelli, mais um refri, show de bola, hein? Vem participar com a gente.
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0: Nota de falecimento. O Plano Boa Vida informa. Faleceu hoje, dia 28, o senhor Rui Carlos Vargas. Deixe enlutados familiares e amigos. O velório está sendo realizado na Capela Martin Luther e a despedida será hoje, dia 28, às 16 horas, seguindo para o cemitério municipal da Rua João Pessoa. O Plano Boa Vida informou o falecimento do senhor Rui Carlos Vargas.
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0: Excelente sexta-feira, bom dia. Tá na Clube, tá bom demais.
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0: Bora pro nosso Numa Boa, então. Vem participar também. Manda mensagem, manda seu alô. Nós temos aqui aquela pizza do Ifratelli, deliciosa. Três sabores, mais refri de 2 litros. Manda um abraço aqui também para o Cláudio, ligado com a gente. Manda abraço também para toda a galera que tá curtindo a programação. Oi, Deise, tudo bem? Bom dia. Aninha também tá com a gente. Manda abraço aí pro David, curtindo a programação. Valeu, parceiro, tamo junto. Ele é de Rio do Sul, nos ouve pelo aplicativo. Tamo junto. Para começar aqui o nosso Numa Boa, tem Bruno Mars.

Tá na clube, tá bom demais. Bora com mais recados e participações, valendo aquela pizza deliciosa. Manda aí seu alô também, né? Sexta-feira, coisa boa, pizza, pizza do Ifratelli, né? Manda aí também o Eduardo Ledra ligado com a gente, valeu. A Sueli Vicentini Bagatoli também tá com a gente, bairro Água Verde. Tudo bem, abraço, né? Obrigado pela companhia, né? Quero participar do sorteio. Tá concorrendo já, mandou o nome completo, tudo certinho. Tá concorrendo também ao sorteio aqui. Obrigado pela participação. Manda mais alô aqui, pessoal que tá com a gente. Deixa eu mandar aqui um abraço também, agora apareceu aqui, vamos lá, abraço também para a Bianca, também ligada com a gente, obrigado, bairro Água Verde, Juliana Ledra também, o Márcio também, abraço aí pro Manuel, fala seu Manuel, tudo certinho, ligado com a gente, obrigado pela companhia, tamo junto, tá? Ah, o Osmar Rouve também tá participando, né? Tamo junto, bairro Velha, valeu, quero pizza, Aninha também tá com a gente, bairro Itopava Central, alô do Marco Antônio, quero pizza do Ifratelli, né? Sorteia hoje aí o Marco Antônio Rodrigues, dá uma mão, tá anotado aqui, viu? Obrigado pela companhia também. Para participação, a Deise tá mandando abraço aí para todos que estão curtindo, especialmente para nós. Obrigado, muito obrigado pela carona, né? Ela aqui é motorista de aplicativo também. Tamo junto. Aliás, um abraço para todos os motoristas de aplicativo, motorista de ônibus, você que tá fazendo entrega aí na região, pessoal das ambulâncias também, eu tô sabendo, tem radinho ligado na clube aí, viu? Obrigado pela companhia. Agora tem Gustavo Lima.

Clube tá bom demais. Henrique Juliano, mais amor, menos drama. Tem gente que diz que a música é flashback, isso aqui não é tão nova essa música, mas toca sucesso aqui na Clube, não toca? Então manda mensagem aqui também no 991192730 com o nome completo, bairro, cidade, participa com a gente. Tem pizza do Ifratelli, 3 sabores mais refri de 2 litros, tô esperando seu alô.

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4: Muito bem, voltamos a conversar com ele, Maurício Catani, direto da redação do Grupo A Força do Rádio, traz informações atualizadas para você, ouvinte Clube. Fala aí, Maurício.
5: Blumenau está entre as cidades mais competitivas do Brasil. O município aparece na 11ª colocação no ranking de competitividade dos municípios 2026 e é o terceiro melhor colocado de Santa Catarina. O levantamento foi divulgado ontem e analisou 423 municípios brasileiros com mais de 80 mil habitantes. Entre os destaques de Blumenau está a sustentabilidade fiscal, que subiu 24 posições e agora ocupa a posição de número 77. O município também avançou no acesso à educação, passando para a posição 108 no país. Por outro lado, o ranking aponta quedas importantes em alguns indicadores. Na área da saúde, Blumenau caiu 18 posições em acesso, passando de 35º para 53º lugar. Cobertura vacinal e atendimento pré-natal foram os principais fatores associados à queda. Mesmo com os recuos em alguns indicadores, Blumenau manteve uma posição de destaque no ranking geral. Florianópolis aparece em segundo lugar e Jaraguá do Sul em nono. Por hoje era isso, Edson. Forte abraço pra você, bom final de semana, mais informações no @ Clube Blumenau no Instagram e tá na Clube, tá bom demais.
4: Grande abraço, Maurício Catani, direto da redação do Grupo A Força do Rádio, trazendo as informações pra você ficar bem, bem informado na
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4: Nota de falecimento. 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Deixe enlutados familiares e amigos. O velório está sendo realizado na Capela Martin Luther e a despedida será hoje, dia 28, às 16 horas, seguindo para o cemitério municipal da Rua João Pessoa. O Plano Boa Vida informou o falecimento do senhor Rui Carlos Vargas.
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3: 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Essa é a última sequência do nosso Numa Boa. Então, se você tá pensando em participar, não pensa não. Vem participar com a gente. Manda mensagem, quero dar essa pizza do Ifratelli pra você também, pra concorrer aqui aos prêmios na programação Clube. Simples assim, fácil assim, tá bom? 991192730, nome completo, bairro, cidade, pizza do Ifratelli, três sabores, mais refri de 2 litros.

0: Clube tá bom demais. Diego, Vitor Hugo, Tubarões, pra fechar mais uma sequência. O nosso Numa Boa nessa sexta-feira, né? Você sabe, né? Tá sentindo cheirinho já? Pizza, pizza na sua casa. 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
0: Bora sortear essa pizza então. Tá saindo pra quem? Você participou com a gente no 991192730. Mandou o nome completo, bairro, cidade. Tá levando pizza. Vai pro bairro Tanã, Água Verde. Vamos lá então, Sueli. Sueli Vicentini Bagatoli. E festa, né? Vai ter pizza nessa casa hoje, ó. Pizza grande, três sabores, mais refri de 2 litros da Duifratelli. Final telefone 4036. Parabéns aí pra Sueli Bagatoli, Vicentini Bagatoli, né? Levando esse prêmio delicioso. Na sequência vem aí o Amor Sem Fim, mas opa, opa, peraí. Primeiro vem o horário político obrigatório, né? Depois do meio-dia 25, aí sim começa o nosso Amor Sem Fim pra você se apaixonar aqui na Clube, tá bom? Fica ligado com a gente, manda mensagem, manda seu alô e fica ligado na programação Clube. Logo mais à tarde tem a Diel Nunes também com muito mais e prêmios na rádio que mais dá prêmios em todo o Brasil. Tá na Clube, tá bom demais.
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tá bom demais, daqui a pouquinho o resultado do sucesso bom demais que vale pra você, um perfume Tchum Tchum, Carolina Herrera, masculino ou feminino, e tem também o seu recadinho aqui no Amor Sem Fim da Clube.

0: Renata, Luísa e Washington, São José do Rio Preto, Saulo, Mônica e Jeane, curtindo Amor Sem Fim, Jardins Mangueiral, Vanessa, Patrícia e Ronaldo, em Carangola, Regiane, Natália e Tainara. Daqui a pouquinho, o seu recadinho aqui no Amor Sem Fim, da minha, da sua, da nossa.
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atuações no filme Dirty Dancing. Esse sucesso emocionou no filme Car

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0: Agora sim, aquele momento que é só seu ouvinte clube. Fique à vontade. Boa tarde, quem fala?
2: Aqui é a Alessandra, de Goianazes, São Paulo. E o meu recadinho romântico, o meu recadinho de amor, vai pro meu esposo, William. Eu quero que ele saiba que ele foi a melhor coisa que me aconteceu. É amigo, é companheiro, é amante. É uma pessoa respeitosa, um pai bondoso. E eu devo a nossa felicidade a ele também, porque ele faz de tudo para manter a família unida, para manter a família alegre. E assim que tem que ser. E se tá na clube, tá bom demais.

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0: Pois é, chegou a hora do resultado da promoção Sucesso Bom Demais, que dá de presente um perfume importado de um tio Carolina Herrera e saiu sabe pra quem? Luiz Paulo Oliveira Rocha de Santa Maria. Final de telefone 3466. Bacana, hein, Luiz Paulo? Pode escolher o masculino ou o feminino, né? Pra dar de presente pra alguém, né?
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Bolsa Família aos beneficiários com o número de inscrição social NIS de final 9. Neste mês, 19,3 milhões de famílias serão aí beneficiadas com o valor médio do benefício em R$ 678,35. Os moradores de 189 municípios de 7 estados receberam o crédito no último dia 18, independentemente do número final do NIS, tá? O pagamento unificado beneficiou localidades em situação de emergência.

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você anotar pra sequência. Vai anotando, anotando, é menos, é mais. E Natanzinho, pela última vez, alô especial pra turma que tá com a gente. Solma, Sente Mirella, Guilherme Ester, São José do Rio Preto, tem o Diego Luiz e Felipe anotando. Núcleo Bandeirante, Mirella, Bárbara e André, e Vera, Henrique, Alana e Rodrigo anotando a sequência. 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

0: o telefone 8783. Parabéns, Bárbara. Apresentaço o clubinho. Bom, já já tem Cezinha por aqui e ele tá querendo saber qual é a sua.
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0: Tereza, boa tarde, tudo bem?
1: Boa tarde, Cezinha, tudo bem, você?
0: Tudo ótimo, bem-vinda, minha querida, como é que você tá? Tá tranquila? É?
1: Tranquila, bom demais, calorzão.
0: Legal, bem-vinda sempre, conta pra gente aí então, música 1, música 2, qual é a sua, qual delas, e aí?
1: Música 1, Bloqueado do

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4: Globo em Blumenau, 3 horas.
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você brilha. É, manda sua mensagem a partir de agora pro 99119-2730. Vamos passar uma tarde agradável juntos. Tô esperando você. Vou preparar uma enquete aqui e a gente vai conversar essa tarde toda. Então já começa a mandar mensagem pra cá. Tá valendo pizza da pizzaria Dom João. 3 e 2, começamos muito bem com James Blunt. Carry On, música boa.

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0: e Luan Santana, Olho Marrom, música boa na Rádio Oficial da Música Boa. Ótima tarde pra você que tá com a gente, tá com a clube, que legal, que bacana, continue, vai mandando mensagem pra cá, 990-119-2730, tô esperando a sua, viu? Mandar um abraço aqui pro Edemir Passos, tudo bem, Edemir, do Nova Esperança, quero ganhar pizza hoje, um abraço, oi, Rosane, Rosane, lá de Ilhota, no Baú Seco, trovejando já por aqui, mas ainda bem que eu consegui secar todas as roupas, que legal, isso é importante, viu? Valeu, Rosane! Ah, quem mais? A Karina Rodrigues está por aqui também. Sextou de oficial da pizza. Karina Rodrigues do Salto do Norte. Valeu, Karina. Muito obrigado pela audiência. Muito obrigado sempre pelo carinho, pelas mensagens. Gente, é o seguinte. A partir de agora, então, a gente vai lançar uma enquete aqui no ar na Clube. A partir de agora, eu quero que você responda uma coisinha básica para mim. Tirando os seus pais e seus filhos também, quem é a pessoa mais importante da sua vida? Manda aí pra nós, 990-119-2730, tá valendo pizza! Plantão da Clube! Ó, vamos saber como que vai ficar o nosso clima agora, o nosso clima, como que esse danado vai se comportar nas próximas horas. Eu tava ouvindo o pessoal da ACAERT, que é a Associação Catarinense de Emissoras de Rádio e Televisão, falando sobre o clima, né? Vem trovoada por aí, vem chuva forte em algumas regiões aqui de Santa Catarina e a gente vai saber como fica o nosso clima aqui em Blumenau. Quem traz a informação é o meteorologista do Alerta Blue da Defesa Civil de Blumenau, Gabriel Cassol. Boa tarde, Gabriel.
1: Boa tarde, Adiel e todos os ouvintes da Rádio Clube FM. Entre o final da tarde e a noite desta sexta-feira, vamos ter a condição para pancadas de chuva com trovoadas aqui na região do Médio Vale e pontualmente tem risco para temporais isolados. Amanhã, sábado, o dia começa com sol, mas entre o final da manhã e a tarde vamos ter a presença de uma frente fria entre o Rio Grande do Sul e Santa Catarina, que vai mudar o tempo e trazer condição para pancadas de chuva com trovoadas. Ao longo do sábado tem risco para temporais acompanhados de queda de granizo, rajadas de vento e chuva intensa em curto espaço de tempo. No domingo, vamos ter o processo de formação de um sistema de baixa pressão sobre o estado de Santa Catarina, que vai deixar o tempo mais instável. O céu permanece encoberto ao longo do domingo e tem pancadas de chuva com trovoadas a qualquer momento do dia, inclusive risco para temporais e chuva intensa em curto espaço de tempo. Essa condição de tempo instável se estende ao longo da segunda-feira, onde no decorrer desse período vamos ter acumulados de chuvas expressivas aqui sobre a região do Médio Vale do Itajaí. Por isso é importante que a população acompanhe os avisos e alertas através do site da Defesa Civil de Blumenau e também através do aplicativo Alerta Blue. Com as informações do tempo, direto da Defesa Civil de Blumenau, meteorologista Gabriel Cassol.
0: Obrigado, Gabriel Cassol. Então você já sabe, né? A informação tá aí. Você, se tiver algum problema, você pega o telefone e liga pro 199, que é o telefone da Defesa Civil, ou 193. Deslizamento, alagamento, liga lá pra Defesa Civil ou para os bombeiros, que é o telefone 193. Agora, a temperatura neste momento está na marca dos 27 graus. A gente sabe que o alerta é importante, mas não precisa ter pânico, não, tá? Não vai chover tanto assim, não, tá bom?
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0: Vamos de música, Jorge Matheus, a gente nem ficou 3:17. A gente

Bom demais, e o som do Zé Neto e Cristiano Sonha Comigo. Boa tarde, como você tá? Ó, hoje eu tenho uma perguntinha fácil, simples, objetiva por aqui, pra você que tá participando com a gente. Hoje eu tô querendo saber só o seguinte: tirando seus pais e seus filhos, qual a pessoa mais importante da sua vida? Então vai mandando aí, 99119-2730, tá valendo pizza da Pizzaria Dom João, aquela pizza. Ai, que vontade de comer uma pizza da Pizzaria Dom João. Deixa eu mandar beijos e abraços pra audiência da clube, pra Michele Zaidit. Oi, Michele, tá no bairro da Velha, tá ouvindo a clube? Quero participar do sorteio, valeu. Oi, Fernanda Trombelli, bairro Vitor Conder, Blumenau, ouvindo também. Graciele, boa tarde, tudo bem, Graciele? Voltando do intervalo, um abraço pra você, muito obrigado. Sempre tem mais mensagens por aqui, né? É, deixa eu ver aqui. Leandro, tudo bem, Leandro? Tudo certo, garoto? Muito obrigado sempre, viu? Leandro de Souza, taxista, mora no Reino do Garcia, tá ouvindo a clube? O Walter, e aí, garotão? Tudo bem, Walter Schmidt Filho, Ponta Aguda, tá ouvindo também, a Edilene. Quero participar do sorteio da pizza, Edilene Costa, do Água Verde. O Gabriel, boa tarde, ilustríssimo, tudo certo? Ó, se tiver a possibilidade de me constar no sorteio, lhe agradeço. E sobre a enquete, a pessoa mais importante para mim, sou eu, sem dúvida. Sendo que meus pais já estão em outro patamar. Que coisa, né? Valeu, Gabriel, abraço. Oi, Cida, tudo bem? O Adiel. Depois da minha mãe e meu pai, vou colocar uma foto do que eu acho mais importante que mudaria a minha vida. Quem sabe um dia eu realizo meu sonho. Ótimo final de semana, Cida, Maria Aparecida Gonçalves, bairro Vila Nova. Ela colocou uma foto com dólares, mas muitos dólares. Não, pensa bastante dólar. Ah, se pensou pouco, pensa o triplo disso aí. É, pois é, ela colocou a foto aqui. Tomara que seu sonho se realize, ô Cida. E qualquer coisa, se tiver faltando espaço, você me dá esses dólares que eu sei onde guardar pra você, tá bom? Oi, meu esposo Matheus, meu companheiro pra todas as horas. Sara Natiele Siqueira Rodrigues de Blumenau, bairro Valparaíso. A Maria Luísa Carvalho da Silva disse que a pessoa mais importante é o irmão dela. Só faltou falar o irmão, o nome do irmão aqui, viu, Maria? Valeu, obrigado. O Edson Bino, especialmente pra minha esposa Valquíria. Obrigado, valeu. A Rosane Gibbon tá com a gente também, né, Rosane? Tudo certo? Ela disse aqui, ó, queria oferecer a próxima música pra minha família e pra vocês. Valeu, muito obrigado. Silvia Madalena da Costa, meus amigos são muito importantes. Sou a Silvia Madalena da Costa, moro no bairro Forstad, no Bela Vista, na rua Sebastião Voz. Valeu, obrigado. A Lisete Jacomozzi, do bairro Tribés, tá por aqui também. O Adenilson Kraus, lá do bairro da

0: Velha me coloca no sorteio. A Mariane dos Santos de Souza, pelo amor de Deus, manda essa pizza pra mim hoje. Tá na Fortaleza Alta, tá ouvindo a Clube. E a Rosa Silva, Salto do Norte, disse que o maridão é a pessoa mais importante da vida dela. Vamos trazer informação pra você. 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
0: Agora 3 e

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0: O som que você ouve na clube, Kleber e Cauã, Sonho. Essa é a Clube Blumenau, muito prazer, muito legal ter a sua presença por aqui, ter você participando, interagindo, e respondendo a enquete de hoje. Hoje eu tô querendo saber o seguinte, tirando seus pais e seus filhos, quem é a pessoa mais importante da sua vida? Conta aí pra nós, a Jucinéia Clips que tá por aqui. Boa tarde, equipe Clube, como sempre, uma ótima programação. Meu marido, né? Me coloca no sorteio, quero muito ganhar essa pizza, valeu, Jucinéia, obrigado. Oi, Cida, tudo bem? Quero pizza, valeu. Márcio Toretti, motorista de aplicativo, tá aqui com a gente também, o Marcião responde ali pra gente. Oi, muito boa tarde, quero participar do sorteio, Adilson Kraus, Velha Central, Ivo Germer, tudo bem, meu querido? Tá no Bela Vista, tá ouvindo a clube? Tem mais, é o João, tá por aqui, fala, João.
1: Boa tarde, Clube FM, tudo bem?
0: Tudo.
1: É o João, da Fortaleza Alta. Então, clube, a pessoa mais importante da minha vida, tirando os meus pais e a minha filha, é a minha esposa. Mas legal, também dá pra dizer que uma das mais importantes, talvez não da minha vida, né, mas de muitos por aí, é o Gabigol, do Flamengo, tá? Porque ele fez a gente comemorar o título depois de 38 anos.
0: Tá bom, cara.
1: E de lá pra cá, né, o resto é história. Beleza, Rádio Clube, valeu, abraço a todos aí.
0: Cara, eu jamais imaginava, viu?
1: Essa pizza aí, Rádio Clube. Valeu, abraço, abraço a todos.
0: Eu jamais imaginava que você ia falar do Gabigol, jogar o Gabigol nessa. Valeu, cara, um abraço pra você, viu? Pois é. O Infonso tá por aqui também, né, Infonso?
2: Boa tarde, Daniel, aqui é o Infonso, árbitro de Paulo Central, Blumenau, Santa Catarina. Quero oferecer o programa para minha família, para meus filhos, meus netos, meus gêmeos, minha esposa Vanilla, para vocês aí, grade. E para todos que estão ouvindo. Quem está na clube está numa boa.
0: Valeu, Infonso. Obrigado. Ana Lore Zaybet, bairro da Velha. Tá digitando. Quero participar do sorteio da pizza. Valeu. Tá participando? Responde a enquete ali. Tirando seus pais e seus filhos, quem é a pessoa mais importante da sua vida? E fala o nome aqui pra nós. Osmar Rove, tudo bem? Na rádio que dá mais prêmios no Brasil, tá na clube, tá bom demais. Sucesso sempre, Osmar Rove, valeu, cara!
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0: Agora 3:51.

0: 9 na Clube The Cranberries Linger. Agora 3:57. Boa tarde pra você, ó. Continua interagindo comigo, mandando mensagem pra cá pra concorrer a uma pizza da Pizzaria Dom João. Se quiser responder a enquete, diz pra mim, tirando seus pais e seus filhos, quem é a pessoa mais importante da sua vida? Manda aí!
1: Fala, meu querido, boa tarde, aqui é o Fred da Ponta Aguda.
0: Tudo bem, Fred?
1: No momento agora, a pessoa mais importante do mundo para mim é meu filho. Meu filho querido, Christian. Valeu, cara, um abraço pra todo mundo aí, quero participar dessa saborosa pizza da Dom João. Uma sextou. Uma boa tarde pra todo mundo, valeu!
0: Valeu, Fred, obrigado, cara, um abraço. Marcos Leal tá no Água Verde, ouvindo a Clube. O Cleiton Weber do Garcia, motorista de aplicativo, sempre ligado na Clube, quero participar do sorteio da pizza. A pessoa mais importante é a minha esposa Fabiana, olha só, como o amor é lindo. Oi, boa tarde, me coloca no sorteio da pizza. As pessoas que fazem parte da minha vida são as minhas irmãs. As amigas da canastra é a Renata Bornoffen, lá do bairro da Velha. Oi, Laís, tudo bem? Ó, eu acho que é o meu marido, me ajuda muito. Ótima sexta, Laís Cristine Gutz, lá de Indaial, tá ouvindo a Clube também. Legal, obrigado. Oi, boa tarde. Ah, não faz isso, homem. O Júlio César Cerutti, quando eu fui clicar no áudio dele, ele apagou a mensagem. Ô, Júlio! Ah, boa tarde, Rádio Clube, me chamo Odete Pacheco, moro na Escola Agrícola. Sobre a enquete, o mais importante pra mim é minha mãe que partiu. Sem a mãe não é nada, quero participar dos prêmios, tá na Clube, tá bom demais, valeu, obrigado. Júlio tá gravando de novo. Yara Olga House, oi Edil, boa tarde, queria pedir um favor, perdi o meu cartão da Blue Mob. Olha só, gente, que coisa, né? Não tenho certeza se foi no terminal do aterro ou ali pelas imediações da Itachi. Se alguém achar, por favor, entregar no terminal do aterro. Ela perdeu, ela pegou um ônibus, foi do terminal do aterro até ali perto da Itachi, ali perto do Comprão, na Itopava Central. Perdeu nesse trajeto. Então, se você encontrar um cartão da Blue Mob nesse trajeto ou até dentro do ônibus mesmo, por favor, devolva lá no terminal do aterro. A Carla Regina, Carla do bairro da Velha, a pessoa mais importante para mim são as minhas duas filhas. Quero participar também, obrigada, amo vocês. Agora sim, em Júlio, seu áudio, fala aí, garoto.
2: Boa tarde, meu nome é Júlio César Cerutti, do bairro da Velha. Gostaria de participar da pizza. As pessoas mais importantes, fora meu pai e minha mãe, é meu neto.
0: Valeu, cara, um abraço para você, muito obrigado.
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0: Sextou, até que enfim, hein? Essa semana demorou demais. Beijos e abraços pra audiência interativa da Clube, pra Tânia Regina do Garcia. Oi, Tânia, tudo bem? A pessoa mais importante pra mim é o meu filho e Deus. Abraço! Quero participar do sorteio, valeu! Ó, a pergunta é a seguinte: tirando seus pais e seus filhos, quem é a pessoa mais importante da sua vida? Responde aí pra nós. Oi, Mari Lise, Lise do Bairro da Velha, tá ouvindo a Clube, muito obrigado. Oi, quero participar do sorteio da pizza, Natália Correia, Bairro da Velha. A pessoa mais importante pra mim é a minha avó e também a minha irmã. Tem áudio chegando por aqui. Oi, boa tarde.
1: Boa tarde, gostaria de participar da pizza. Meu nome é Gerson, do Bairro da Velha. E eu, fora minha mãe, meu pai, mais importante é minha esposa e meus irmãos.
0: Valeu, Gerson, um abraço. A Valéria Leopoldo, que tá aqui também com a gente. Tudo bem, Valéria? Muito obrigado sempre. Oi, a pessoa mais importante da minha vida é o meu neto. Quem falou isso? Ana Lores Zaibet, do Bairro da Velha. O Eduardo Ledra também participando do sorteio. A Erna Valtri está por aqui. Tudo bem, Erna?
2: Boa tarde, Ariel. Quem fala que é Erna Valtri, está aí do Pava Norte, aqui do Morro da Goiaba. Tirando meus pais, meus filhos, neto, bisneto e coisa, eu tenho uma irmã, tenho duas irmãs ainda. É, daí é a minha duas irmãs. São as primeiras coisas, a Alzira e a Ilka. Mas assim tá tudo bem. Quem tá na Clube, tá bom demais.
0: Valeu, Erna, muito obrigado. Tem mais áudio chegando por aqui.
3: Boa tarde, eu sou o Júlio César Ceruti, do Bairro da Velha. Gostaria muito de ganhar essa pizza. Mas as pessoas mais importantes da minha vida são primeiro meus pais. Em segundo lugar, meu neto. Em terceiro lugar, meus irmãos.
0: Valeu, abraço, Márcio, motorista de aplicativo, Márcio Toretti, a Edileia Hansen. Mais importante pra mim é o meu marido, Edileia Hansen, do Badenfurt. O Israel Frederico Schwartz está na Fortaleza, só participando com a gente. A Lisa Benners, eu amo as minhas filhas. A Lisa Benners, bairro Fortaleza. Agora 4:24.
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0: tarde, agora 4h45. Como você está? Conte-me tudo, não esconda-me nada. Vai mandando mensagem aqui, 991192730. Conta pra mim quem é a pessoa mais importante da sua vida, tirando seus pais e seus filhos. Manda aí, tô esperando. Deixa eu mandar um beijo aqui pra Juliana Ledra, lá do bairro da Velha, tá ouvindo a Clube. A Regiane, oi, boa tarde, galerinha da Clube. Regiane Lins, Regiane ou Regine? Regiane, né? Liz da Silva Renoso, do bairro Itopavazinha. A pessoa mais importante pra mim é Deus. Ele me deu um fôlego de vida, abrigo, me curou, muitas feridas, algo mais espiritual. Pra mim seria assim, né? Quero participar do sorteio, valeu. Oi, Jonathan, indo pra oficina limpar o ar-condicionado até de noite. Olha só, cara. E hoje, Jonathan, vou te contar uma coisa aqui. Eu resolvi ligar meu ar-condicionado, não deu nem sinal de vida. Vou ter que ir aí procurar você, viu, cara? Um abraço pra você. A Jane tá por aqui também. Oi, meus vizinhos, após a perda dos meus pais e a família que não é de sangue, eles são mais importantes pra mim. Que legal, Jane, valeu. Valtemir Cipriano, meu querido, como você tá? Conta aí.
1: Boa tarde, Adiel, aqui é o Valtemir, motorista aplicativo, curtindo a Clube, a melhor rádio do Brasil e do mundo. A pessoa mais importante pra mim, fora meu pai e meus filhos, fora minha mãe, é minha esposa. A pessoa que vai estar comigo na velhice, na pobreza, na doença, na saúde, e vai ficar comigo até o final da minha vida. Eita, mulher valorosa, bota nós no sorteio aí, tá na Clube, tá bom demais.
0: Cara, tinha até umas borboletinhas voando assim, coisa linda a sua declaração de amor pra sua esposa aí, que bacana, gostei. Ô Manu Bompani, tudo bem? Sextou com um dia lindo. Dia lindo, né, Manu? Também concordo. Só podia estar um pouquinho mais calor, mas tá bom, 25 graus, tá bom, né? Então tá, chega de frio, vem com essa de frio. O Jonathan falou pra eu contratar ele, né? Importante pra mim é a dona Zélia, avó de 84 anos. Que legal, Jonathan. Muito bacana. 4h47, daqui a pouco tem mais, fica aí.
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6: Nota de falecimento, a funerária Haas informa. 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

0: Som do Menos é Mais, pela última vez, agora 5:01, continua interagindo com a gente, daqui a pouco tem as 5 mais clube.
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0: Você ouviu o S5 Mais Clube com Henrique e Juliano, Amor dos Outros. Teve também Matheus e Cauã com Ana Castela, Ilusão de Ótica, Luan Santana e Léo Foguete, Dona Cleiton e Romário, Opa, Cadê Eu? E Gustavo Lima, Retrovisor. Essa é a Clube Blumenau 89,1. Ótima tarde pra você que tá com a gente, tá respondendo a nossa enquete hoje. Hoje eu tô querendo saber qual a pessoa mais importante da sua vida, fora seus pais e seus filhos. Conta aí pra nós. O pessoal tá mandando mensagem pra cá. Muito obrigado sempre. Deixa eu mandar um beijo aqui pra Claudete Silva. Tudo bem, Claudete? Tá na Itopava Central. Sobre a enquete, a pessoa mais importante é eu mesma, porque aprendi a cuidar bem de quem eu amo. Preciso cuidar de mim primeiro. Percebi que me valorizar não é egoísmo, é sabedoria. Eu me amo pra depois amar o próximo. Valeu, Claudete. Ah, boa tarde, Leonardo Agostinho Garcia, motorista da Blue Mob. Hoje é meu aniversário e gostaria de agradecer todos os amigos da Blue Mob que me deram os parabéns hoje, especialmente a Renata, minha esposa, e a minha cobradora. Amo ela, pessoa incrível. Oi, Maristela, boa tarde.
1: Boa tarde, aqui é a Maristela, estou falando da Ponta Aguda. E a pessoa mais importante pra mim é meu esposo, que eu amo muito, muito, eita, muito, muito. Já são 30 anos casados, é uma relação maravilhosa. Esperamos que venha mais 30 ali. E gostaria muito, muito, muito, muito de ganhar essa pizza pra saborear com quem? Com meu esposo, que eu amo muito. Obrigada, abraço.
0: Valeu, Maristela, obrigado. Vânia Pereira da Ponta Aguda com a gente, a Jaqueline Garbo.
2: Boa tarde, meu nome é Daniel Garbo, da Escola Agrícola, e eu tô ligadinha na Clube Brasil. Eu quero ganhar muito esse sorteio dessa pizza pra comer ela e com a minha família também, tá bom?
0: Valeu.
2: Um abraço pra vocês.
0: Abraço, Renan.
2: Tá na Clube, é bom demais.
0: Renan Eber, do Progresso, quero concorrer a sorteio. Alô, Rádio Clube, Gilvan Campelo, Rua das Missões, sempre presente. Quem é a pessoa mais importante sem ser a família? É quem vai me entregar o prêmio, né, gente? Brincadeira à parte, vocês da Rádio Clube são parte da minha vida. Todo dia levo vocês comigo por toda Blumenau. Tá na Clube, tá bom demais. Valeu!

0: tarde.
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0: Valeu, Edson, obrigado, cara. Agora 5:25.
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2: Como que você ouviu, Maurício Eduardo, solteiro no mundo, rapidamente aqui mandar beijos e abraços pra audiência da Clube, pra você que tá com a gente mandando mensagem, o Martinho Ziegel lá no bairro da Glória, o Jean Carlos Treder na Velha Central, a Gorete Passos tá no Progresso, a Adriana da Silva na Escola Agrícola, o Márcio Toretti lá do Salto Vaisba, todos ouvindo a Clube.
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0: Clube, eu sou na Simone Mendes, direitos iguais, última de hoje. Gente, eu tô indo embora, na sequência tem o Happy Hour, não, hoje é sexta, tem um sextou aqui na Clube, mas antes eu vou fazer o sorteio do prêmio de hoje, uma pizza.
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0: Saindo pizza para final do telefone 0231, era o bairro Nova Esperança, parabéns pra você, Edemir passou, aê! Ganhou! Valeu, tô indo embora. A gente se fala na segunda a partir das 3 da tarde. Beijo pra todo mundo.
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2: Ave Maria, cheia de graça, o Senhor é convosco. Bendita sois vós entre as mulheres. Bendito é o fruto do vosso ventre, Jesus. Santa Maria, Mãe de Deus, rogai por nós, pecadores, agora e na hora de nossa morte. Amém. E que desça sobre você, sobre o nosso Brasil, sobre nossas famílias, a bênção do Deus Todo-Poderoso, Pai, o Filho e o Espírito Santo. Amém.
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17: 6 e 1. Epa! 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

0: Bárbara chegando pra te fazer companhia nesse sexto de presente. Você sabe que toda sexta-feira tem pra você uma Echo Dot quinta geração. É a Alexa mais desejada, mais almejada, mais cobiçada desse Brasil e vai ser sua no final dessa hora. Que interage com a gente pelo WhatsApp Clube, que é o 0800-342-1055 nesse sexto, dia 28 de agosto. Na nossa data comemorativa, hoje temos o Dia dos Bancários. Olha que maravilha! Parabéns a todos os bancários que exercem essa profissão. E na nossa pergunta, a gente quer saber o seguinte: se sua conta bancária pudesse falar hoje, o que exatamente ela falaria? Talvez um socorro, Deus? Ou ela fala, não, tá tranquilo, tá favorável, tá de boa, tá suave. Quem é que tá desse jeito nesse final de ano, de agosto? Não tem condição. E antes da gente entrar na música, a gente não pode se esquecer que...
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0: Não muda nada.
1: Sexta-feira pra quem tá liso não muda nada.
0: Calma, que não muda mesmo.
1: E que adianta sexta-feira, se a gente tá na liseira.
0: Quem tá

0: pudesse falar hoje, o que exatamente ela diria?
1: Boa noite, Cami. Boa noite, Família Clube. Câmera tá me diria. Te controla. Busca moderação, tá devagar, usando demais, devagar, tá ficando sem nada. Se ajuda, acabando, me ajuda.
0: Tá acabando.
1: Te controla, macho. Alexa, toca Clube FM. Tá na Clube, tá bom demais.
0: Ela
1: aqui
0: diria,
1: é Clube.
0: Ela diria assim, ó.
2: Rapaz, o Moreno tá ignorado, que cara. Moreno, que é isso, Moreno? Ele não é assim.
0: Não é assim,
2: tem calma, Moreno.
0: Tem calma, Moreno. Vai devagar com essa conta bancária aí. Que o negócio tá ficando escasso. Ai, vambora que bora, que a gente vai seguir agora com esse climinha de The Weeknd. No fim de semana, né? Pegou?

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4: 31.
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0: certo. E aí a gente quer saber se a sua conta bancária pudesse falar hoje, o que exatamente ela falaria?
1: Boa noite, Cami. Boa noite, clube. Aqui é Erika Araújo de São Paulo.
0: E aí, Erika?
1: Sabe o que eu ia falar?
0: Que
1: ela... Uhul, entrou dinheiro. Ah, já saiu. Não deu nem tempo de comemorar. Beijo, tá na clube. Tá bom demais. Quero ganhar essa Alexa.
0: Parabéns.

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0: fácil, rápido, simples, desse jeito. É o 0800-342-1055. Toda sexta-feira é quinhentão, hein? Já pensou? Numa sexta-feira tu levar quinhentão é bom demais, né não? Então, também continua participando com a gente porque hoje é dia do bancário, dia dos bancários. A gente quer saber se sua conta bancária pudesse falar hoje, o que exatamente ela diria? Manda seu áudio, capricha, que a sequência começa desse jeitinho aqui, ó, com Alex Warren, tema do filme Uma Segunda Chance, Ordinary, aqui na Clube.
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0: na sua clube, bom demais. Tá anotando, né? Anote tudinho, hein? Sequência Clube. Teve também Lady Gaga com Always Remember Us This Way. Teve Justin Timberlake, Can't Stop the Feeling. Can't Stop the Feeling. Bora, bora pro nosso bate-papo, vai.
1: Se minha conta bancária pudesse falar hoje, não, não usa o seu limite, não, que depois você vai se ferrar.
0: Ah,
1: aqui é tá o Pet da Guantiga Norte, tá na clube, tá bom demais.
0: Ele vai falar de jeito aqui pra tu, ó.
2: Que é isso, meu filho, calma.
0: Tenha calma, meu filho, vai devagar, que o preju, quando ele vem, ele...

0: na Clube.
1: Tá bom demais.
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0: falar, ele ia falar pra mim.
1: Okay.
0: Rapaz, você não cansa de ser feliz não, bicho. Todo dia a mesma história, todo dia. Essa liseira aí não vai passar mais não, é? Rapaz, tô quase desistindo de você, ué. Ele ia falar de jeito, seu trem tá difícil, viu? Tá
1: osso.
0: Aqui é mais liso do que tudo, ué. Você é doido. Tá na clube? Tá bom demais.
1: Olha só.
2: Um oi, amigo. Tu tá achando que eu tô lisa?
1: Eu não

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12: 7:40. Neste

maior girl band da história. Inclusive, de curiosidade, essa música que ela foi lançada em 1998. Mas a gravação do videoclipe acabou acontecendo bem antes, foi meio que planejado, foi um pouco antes do lançamento oficial, porque a Ginger Spice, que é a Gary Halliwell, ela deixou o grupo, então eles gravaram antes com ela, justamente pra quando lançarem ter aí esse tom de agridoce, de despedida para os fãs e tudo mais. E embora a Gary ainda apareça normalmente no videoclipe e nas capas promocionais desse álbum. Vamos curtir juntos então? FIFA Forever, Spice Girls, aqui na Clube.

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10: Clube, 8:01.
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0: fazer uma enquete aí.
1: Ah.
0: Vou colocar meu cartão no caixa eletrônico, ele ia falar assim, não acredito não, Charlene. Que polícia, vou chamar a polícia. E coloca nas promoções, está na clube, tá bom demais.
1: Ah.

0: no repertório, não pode sair do repertório dessa dupla. Vamos curtir Te Amo. É isso, aqui na sua clube.
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0: You con Look at My Girl aqui na sua clube. Gisele é minha avó. Bom demais.
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0: Vamos lá então, porque no final dessa hora já já tem resultado pra você. Caixa de

0: Boa noite, boa noite.
1: Boa noite.
0: FM. A minha conta bancária, se ela falasse, ela ia me pedir: Rosa, muda de cor, sai do vermelho. Tá na clube? Tá bom demais. Eu tô de carona com Silvério da Silva.
1: Coisa
0: Brasília,
1: boa.
0: Distrito Federal.
1: Valeu, um beijo pra você, Rosa. Um beijo pra Silvério também. Bom retorno pra vocês. Um bom descanso e um excelente fim de semana. Obrigada pela sua participação. Sai do vermelho, Rosa. Sai do vermelho. Vamos seguir agora com Ed Sheeran, Perfect.

0: dança com essa caixa de som. A Voz do Brasil tá chegando, a gente vai pro site, pro Alexa, pro aplicativo, pro canal Sky, pra seguir conectados, hein? Juntinhos!
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